0: Uma ótima semana pra geral e domingo que vem tem mais sons capturados pra você. Até lá!
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aí na Mundo Livre, a dobradinha dos rappers, Eminem e Gabriel Pensador aqui embalando muito bem o nosso domingão, né? Antes ouvimos também Alice Cooper nessa sequência. Que bom saber que você tá aí curtindo com a gente, viu? É, tanto ouvindo aí pelo radinho, pelo aplicativo, me levando de carona, ouvindo pelo site, onde quer que você esteja. Bom demais saber que você tá por aí na sintonia, tá? A música não para aqui no Mundo Livre. Seguimos de Red Hot Chili Peppers.

Essa é de 1982, The Pretenders com Back on the Chain Gang. Antes ouvimos também The Police com Roxanne. Vai mandando a sua mensagem, vai interagindo com a gente, participando com a Mundo Livre. Não esquece também de seguindo a gente nas redes sociais, tá? No arroba Mundo Livre FM, tanto no Instagram, no Facebook e no TikTok. Na sequência tem Rolling Stones, Painted Black.

aí no Mundo Livre o som de Offspring com The Kids Aren't Alright. Antes ouvimos também Paramore nessa sequência. Você sabe que a música não para aqui na programação do Mundo, né? A gente vai agora pra 1976 ouvir esse clássico aqui do Eagles.

0: Livre FM, sua atitude sonora, o som de Aurislave com Show Me How to Live. Antes ouvimos esse clássico delicinho do Depeche Mode, I Just Can't Get Enough. 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

girando mais uma hora te fazendo companhia. Tudo bem, eu sou Rosana Baio e sigo contigo até a meia-noite. Abrindo essa hora tem Kiss com I Love It Loud.

Livre FM, sua atitude sonora, o som do Linkin Park aqui no mundo com Heavy's the Crawl. Antes ouvimos também Foo Fighters e Titãs nessa sequência, que legal. Ó, você pode ir mandando sua mensagem, interagindo com a gente e votando pelo aplicativo nas músicas que você mais gosta. Sim, assim você ajuda o Mundo Livre a deixar a nossa cara cada vez mais com o seu gosto musical, com o estilo que você mais gosta. Então, não esquece de baixar gratuitamente o nosso aplicativo aí no seu celular ou no seu tablet e ir sempre votando nas músicas que você gosta e nas que você não gosta também tanto assim, tá bom? Seguimos com mais música. Na sequência tem Pearl Jam.

Aida Mundo Livre, Supla, embalando a nossa noite de sabadão com As You Was. Antes rolou também Bee Gees com More Than Woman. E a música, você sabe que não para, né? É uma atrás da outra aqui no mundo. E uma melhor que a outra. Tá chegando Lenny Kravitz.

Aí no Mundo Livre, o som do Camisa de Vênus com Aluga-se. Antes ouvimos também Aerosmith com Pink. E por falar em cor, e se eu te contar que não é nem preto, nem azul? Você sabia que a cor elegante, que tá virando tendência nesse outono de 2026, é o marrom chocolate? É verdade. Essa cor assumiu o tom protagonista das coleções outono e inverno deste ano. E essa tonalidade envolvente substitui agora o preto tradicional, trazendo uma profundidade rica que valoriza texturas e cortes de alfaiataria. Você tá achando que é Mundo Livre? Também é tendência. E por falar em tendência, vamos lá para 1988, ouvir essa aqui do Morrissey.

0: Na Mundo Livre, o som de U2 com Elevation. Antes, ouvimos também Skank com Acima do Sol.
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Já de volta aqui no Mundo Livre, excelente noite de domingo para você que tá aí curtindo a sua Atitude Sonora. Eu sou Rosana Baio e sigo contigo até a meia-noite. Abrindo esse bloco tem Incubus, Wish You Were Here.

Mundo Livre FM, sua atitude sonora, o som de Hoodoo Girls com What's My Scene. Antes ouvimos também a banda Genesis com Invisible Touch. 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

Ainda Mundo Livre, o som de Bruce Springsteen com Born in the USA. Antes ouvimos também Engenheiros do Havaí e o som do The Temper Trap. A sequência não para, porque é uma música atrás da outra nesse domingo, tá? Fleetwood Mac já tá chegando.

Tá aí na Mundo Livre o som de Iggy Pop com The Passenger. Antes ouvimos também Ira com Bebendo Vinho. Ai, que delícia, um vinhozinho nesse frio, hein? Você gosta? Ai, eu gosto muito. E se eu te contar que o Brasil registrou o maior crescimento no consumo de vinho do mundo no ano passado, você acredita? É verdade. Segundo dados da Organização Internacional da Vinha e do Vinho, o consumo aqui no nosso país subiu quase 42%, gente, em relação ao ano anterior, enquanto o mercado mundial teve uma queda de quase 3%. Esse levantamento, inclusive, mostrou que os brasileiros consumiram um volume recorde da bebida no ano passado, consolidando nosso país como um dos destaques do setor na América do Sul. Olha que legal! Eu gosto muito de uma frase que diz assim: a vida é curta demais para beber vinhos ruins. Então, eu espero que você, nesses próximos dias, beba muitos vinhos bons na companhia de pessoas mais agradáveis ainda, tá bom? Por falar em agradável, aumenta o volume, porque esse som aqui combina que é uma beleza com vinho, hein? Whitesnake, Is This Love?

0: Mundo Livre FM, sua atitude sonora, encerrando muito bem o meu horário contigo, ao som de The Cure, com Boys Don't Cry. Muito obrigado pelo carinho da sua audiência, desejo para você uma excelente semana. E ó, que no que depender da Mundo Livre, você pode ter certeza que será, tá? Prazerzaço. Eu sou Rosana Baio e a gente volta a se falar amanhã. Grande abraço!
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6: O SENAC Paraná está oferecendo mais de 1000 vagas em cursos gratuitos durante a Semana S. As oportunidades são para áreas como tecnologia, gestão, gastronomia, beleza, saúde e comércio em várias cidades do estado. As inscrições já estão abertas e podem ser feitas pelo site www.pr.senac.br. As vagas são limitadas e os cursos acontecem em formatos presencial e online. E as cozinhas solidárias do Paraná receberam 15 toneladas de carne suína que serão destinadas ao preparo de refeições para famílias em situação de vulnerabilidade social. A ação envolve entidades assistenciais e programas sociais em várias regiões do estado. A distribuição busca reforçar o atendimento alimentar oferecido gratuitamente por projetos sociais, ampliando o suporte para pessoas em situação de insegurança alimentar no Paraná. Grande abraço para você, uma ótima quarta-feira e até amanhã. De Curitiba, Mauro Conte, com informações da Rede AERP.
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7: No Bom Gestor Público de hoje, você vai conhecer o projeto Violeiros e Sanfoneiros 60+, uma iniciativa do município de Cascavel, que celebra a cultura, resgata as memórias e a identidade, valorizando músicos de 60 anos ou mais, protagonistas e baluartes da história da cidade. Em sua primeira fase, o programa contou com um cadastro de 52 músicos experientes, que realizavam encontros e rodas de viola. Silvia Prado, responsável pelo projeto, afirma que ele movimentou a cidade, as famílias e os artistas que estavam no anonimato.
8: Nós trouxemos pessoas dos bairros para participar da cultura e mostrar a arte, independente de ser profissional. Eles estão eufóricos porque eles tiveram uma visibilidade e são convidados a participar de outros programas. Isso mexeu com a economia porque eles são convidados para fazer eventos, movimentar a cidade, as famílias, esses artistas que estavam anônimos.
7: Como parte dessa proposta, o projeto integrou no calendário de comemorações do município o Dia do Violeiro, no dia 18 de maio, e o Dia do Sanfoneiro, no dia 26 de maio, datas que marcam a identidade e a tradição popular. José Florencio, um dos músicos participantes, afirma que a iniciativa é um reconhecimento para eles e um resgate da cultura.
9: Eu achei muito bom na imprensa, deu uma repercussão danada. O município vai ser bom porque vai ser uma divulgação para o município e para nós. Não deixa de ser um reconhecimento. Comove um pouco a gente que tinha um senhor ali de 95 anos tocando gaita e soltando a voz ainda. Então é resgatar a cultura.
7: Os bons resultados fizeram com que o projeto conquistasse o Prêmio Gestor Público Paraná 2025. Uma das premiações mais importantes desse segmento canto no Brasil. O prêmio conta com diversas categorias. O Violeiros e Sanfoneiros 60+ foi coroado com um certificado de reconhecimento. Para o prefeito de Cascavel, Renato Silva, o prêmio é uma grande motivação para a equipe.
10: O ser humano é movido por satisfação, entusiasmo, esperança. Um povo que tem esperança, ele é mais vivo, ativo. Essa é essa grande motivação que a equipe se sentiu valorizada, respeitada.
7: Mais informações sobre esse projeto e sobre outras iniciativas premiadas no Prêmio Gestor Público Paraná, você encontra no site pgp-pr.org.br.
1: Bom Gestor Público, uma parceria Rede Aerp de Notícias e Sindafep, Sindicato dos Auditores Fiscais da Receita do Estado do Paraná.
11: O Tribunal de Contas do Estado realizará, nos dias 26 e 27 de maio, o primeiro Seminário Paranaense de Boas Práticas em RPPS. A capacitação sobre os regimes próprios de Previdência Social será realizada no auditório do TCE, em Curitiba. O público-alvo são dirigentes, gestores e técnicos de RPPSs. Também são aguardados servidores das áreas de contabilidade, finanças, investimentos, atuária, governança e controles internos ligados à gestão previdenciária. As inscrições são gratuitas. Elas estão abertas na aba da Escola de Gestão Pública do Tribunal. O endereço é www.tce.pr.gov.br. Omar Nasser, do Tribunal de Contas do Estado do Paraná.
1: Serviços.
12: As agências do trabalhador e postos avançados do Estado estão com mais de 17.800 vagas de emprego, com carteira assinada, abertas em todas as regiões. As funções com mais oportunidades são alimentador de linha de produção, operador de caixa e repositor de mercadorias. A região de Curitiba concentra o maior número de vagas, seguida por Campo Mourão e Cascavel. Também há oportunidades para profissionais com formação técnica e superior, além de vagas de estágio. Os interessados podem procurar a agência do trabalhador mais próxima ou mesmo consultar as vagas no site da Secretaria do Trabalho, Qualificação e Renda. A Polícia Civil do Paraná realiza nesta semana mais uma edição do programa PCPR na comunidade em Palotina, Tapejara e também em Curitiba. A população poderá acessar serviços gratuitos como registro de boletim de ocorrência, emissão de atestado de antecedentes criminais, orientações e atividades para crianças. Em Tapejara e Curitiba, também haverá emissão da carteira de identidade nacional para quem já realizou agendamento prévio. Em Palotina, o atendimento acontece de quinta a domingo no Parque de Exposições João Leopoldo Jacomel. Em Tapejara, de quinta a sábado no Country Club. Já em Curitiba, a ação será sexta e sábado no Centro de Eventos Positivo, no Parque Barigui. Repórter Jomar Valença.
13: O Paraná apresentou redução da desigualdade de renda em 2025, segundo dados da Pesquisa Nacional por Amostra de Domicílios Contínua Anual do IBGE. O resultado vai na direção oposta ao cenário nacional, que registrou aumento na concentração de renda. De acordo com o levantamento, houve crescimento no rendimento das famílias mais pobres e melhora nos indicadores de distribuição de renda no estado. Entre os dados destacados está a redução da participação da faixa do 1% mais rico na renda estadual, enquanto em 2024 esse grupo concentrava 10,7% da renda do Paraná. Em 2025, o percentual caiu para 9,3%. Já entre os 20% mais pobres da população, houve aumento real de quase 10% no rendimento per capita. O índice de Gini, utilizado para medir desigualdade social, também apresentou melhora no estado, passando de 0,473 para 0,470. O diretor-presidente do IPARDES, Jorge Calado, afirma que os números refletem os impactos das políticas públicas voltadas à geração de emprego, renda e inclusão social no Paraná.
14: Que importante registro da redução da desigualdade de renda no Paraná, comprovado pelo índice de Gini, que quanto menor, melhor, reflete de forma direta o apoio das políticas públicas geradas no estado do Paraná para os setores produtivos, o que nós traduzimos em geração de emprego, renda, com pauta em inovação, sustentabilidade e assim por diante. Existe uma tendência ampla de continuarmos reduzindo a desigualdade de renda no Paraná com a continuidade e o reforço das políticas públicas existentes.
13: Além da melhora na distribuição de renda, o Paraná também registrou o quinto maior rendimento médio mensal do Brasil em 2025, com média de R$ 3.852, acima da média nacional. Repórter Flávia Consoli. A Secretaria de Estado da Saúde reforça o apelo para que mães lactantes participem da doação de leite humano no Paraná. Atualmente, a rede estadual conta com 34 unidades entre bancos de leite e postos de coleta espalhados por todas as regiões do estado. Somente nos três primeiros meses deste ano foram coletados mais de 6 mil litros de leite humano, beneficiando quase 5 mil recém-nascidos internados em unidades neonatais. Apesar do aumento nas doações em relação ao ano passado, os estoques ainda operam abaixo da necessidade das unidades hospitalares. Segundo estimativas da coordenação estadual, os bancos de leite trabalham hoje com cerca de 60% do volume considerado ideal para atender a demanda mensal dos hospitais paranaenses. O secretário estadual da Saúde, César Neves, destaca que a doação é essencial para salvar vidas de bebês prematuros e recém-nascidos internados em UTIs neonatais.
15: Uma das marcas do nosso povo do Paraná é ser um povo extremamente solidário. Essa doação é um ato de amor, é uma doação que salva vidas. Temos muitas crianças prematuras e precisamos que você seja tocado no teu coração, você mulher, e que possa fazer a doação.
13: O leite doado é destinado principalmente a bebês que não conseguem receber alimentação diretamente das mães. Em Curitiba, o Banco de Leite Humano do Hospital do Trabalhador recebe doações de segunda a sexta-feira. O contato também pode ser feito pelo WhatsApp no número 419-9709-0098. Para outros locais do interior do Paraná, basta acessar saúde.pr.gov.br. Repórter Flávia Consoli.
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16: A urna eletrônica completa 30 anos. No dia 13 de maio de 1996, enquanto nas casas brasileiras se ouvia o barulho de fita VHS rebobinando e de internet discada, o Tribunal Superior Eleitoral enviou as primeiras urnas eletrônicas aos tribunais regionais eleitorais para que pudessem conhecer o equipamento que seria utilizado nas eleições municipais daquele ano. 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Justiça Eleitoral, a justiça da democracia.
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11: O Tribunal de Contas do Estado informa que vai descartar documentos físicos. A lista consta de dois editais, publicados na edição número 3671 do Diário Eletrônico do TCE. O periódico foi veiculado no último dia 13 de maio. Os interessados podem requerer, às suas custas, o desentranhamento de documentos. Também podem solicitar a retirada de processos ou requerimentos. O prazo é de 45 dias, contados a partir de 13 de maio. O pedido deve ser dirigido à Comissão Permanente de Avaliação Documental do TCE. Omar Nasser, do Tribunal de Contas do Estado do Paraná. A a fiscalização do Tribunal de Contas sobre os contratos de terceirização firmados pela Secretaria de Estado da Educação resultou em uma economia de cerca de 190 milhões de reais ao Tesouro Estadual. O valor resulta das atividades já consolidadas, além de uma estimativa do que será alcançado até o fim do ano. Além de trabalhar com elevado volume de recursos públicos, a pasta possui grande contingente de trabalhadores terceirizados. A fiscalização envolveu a análise mensal do faturamento, a confrontação das faturas com registros de frequência e a verificação de informações funcionais dos profissionais. Omar Nasser, do Tribunal de Contas do Estado do Paraná.
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13: O governo do Paraná entregou 58 novas viaturas para reforçar a segurança pública em Maringá e região. Os veículos serão destinados à Polícia Militar, Polícia Civil, Polícia Penal e Polícia Científica, ampliando o patrulhamento e a capacidade de atendimento das forças de segurança. O pacote inclui ainda equipamentos, armamentos, tecnologia e estruturas operacionais. Um grupo de investidores chineses está avaliando a instalação do futuro Porto Guará, em Paranaguá, no litoral do Paraná. O projeto prevê uma nova estrutura portuária voltada ao escoamento de cargas e expansão da logística na região. Segundo os responsáveis pelo projeto, a proposta ainda está em fase de estudos e análises técnicas, mas pode ampliar a capacidade portuária do Paraná e atrair novos investimentos para o setor. Repórter Flávia Consoli.
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17: Apesar do número de estudantes matriculados no ensino superior ter mais que dobrado nas últimas duas décadas em todo o mundo, segundo a Unesco, um outro dado dentro do mesmo recorte chama atenção. O acesso à educação superior continua desigual, seja pela região do planeta, seja pela gratuidade para acessar o conhecimento acadêmico. Em 25 anos, as instituições de ensino superior passaram de 100 milhões de jovens entre 18 e 24 anos matriculados em 2000 para 269 milhões em 2024. Os dados são do Relatório Global de Tendências do Ensino Superior, divulgado esta semana pela Unesco, a Organização das Nações Unidas para a Educação, a Ciência e a Cultura. Mas o levantamento, que reuniu dados de 146 países, também revela que, frente a este aumento no acesso às universidades, o cenário de disparidade regional no número de universitários é grande. 80% dos jovens da Europa Ocidental e na América do Norte estão matriculados no ensino superior, seguidos por 59% na América Latina e Caribe, enquanto apenas 37% nos Estados Árabes, 30% no Sul e Oeste da Ásia e apenas 9% na África Subsaariana estavam matriculados no ensino superior. Outro dado da pesquisa trata do estudo privado e público. As instituições particulares continuam a representar um terço das matrículas globais, com a maior percentagem na América Latina e Caribe. No Brasil, especificamente, o desequilíbrio entre público e privado

0: em cada 5 universitários brasileiros frequentam instituições privadas, ou seja, precisam pagar para conseguir o diploma universitário. O relatório também traz a questão de gênero no ensino superior. Neste caso, há dados a serem festejados e obstáculos a serem transpostos. Em 2024, o número de mulheres inscritas no ensino superior foi maior ao número de homens, numa relação de 114 mulheres matriculadas por cada 100 homens. A paridade de gênero foi alcançada em todas as regiões do globo, à exceção da África. Contudo, o documento destaca que as mulheres continuam subrepresentadas nos cursos de doutorado e ocupam apenas cerca de um quarto dos cargos de liderança acadêmica. Os dados completos do Relatório Global de Tendências do Ensino Superior podem ser acessados no endereço unesco.org. Da Rádio Nacional em São Luís, Madison Euler.
1: Eleitores de três cidades brasileiras irão às urnas no próximo domingo para eleger novos prefeitos e vice-prefeitos. Os municípios de Itaú e Ouro Branco, no Rio Grande do Norte, e Brejo Alegre, em São Paulo, realizarão eleições suplementares após as chapas eleitas no pleito de 2024 terem sido cassadas. Nas três localidades, o período de votação será das 8 da manhã às 5 da tarde. Podem comparecer para exercer o voto popular todo eleitor que esteja com o título regularizado. Os dois municípios potiguares reúnem cerca de 10 mil eleitores. No município de Itaú, foram cassados os diplomas de Francisco André Regis Júnior, do PP, eleito prefeito, e Paulo Fernandes Maia, do MDB, seu vice. A chapa havia sido reeleita em 2024. Em Ouro Branco, o prefeito Samuel Oliveira de Souto, do PL, e o vice Francisco Lucena de Araújo, do PP, tiveram também os mandatos cassados. Tanto em Itaú quanto em Ouro Branco, foram registradas duas chapas para concorrer ao cargo. Os eleitos serão diplomados no dia 9 de junho e permanecerão no cargo até 31 de dezembro de 2028. Em Brejo Alegre, onde os eleitos para prefeito e vice também foram cassados, cerca de 2.900 eleitores estão aptos a votar. A eleição suplementar acontece após o Tribunal Regional Eleitoral de São Paulo acolher a acusação do Ministério Público Eleitoral, que apontou a existência de um esquema de transferência irregular de títulos eleitorais para Brejo Alegre. Os candidatos da chapa eleita em 2024, formada por Rafael Alves dos Santos, do PSD, e seu candidato a vice-prefeito, Wilson Marques Leopoldo, do MDB, teriam incentivado eleitores de outras cidades a transferir o domicílio eleitoral em troca de benefícios e favores com o uso da máquina pública, comprometendo a legitimidade do pleito. Na cidade paulista, a diplomação deve ocorrer no dia 19 de junho, com mandato válido até o final de dezembro de 2028. No site divulgacandecontas.tse.jus.br é possível saber mais informações sobre as chapas que concorrem às eleições suplementares. Da Rádio Nacional em São Luís, Madison Euler.
2: O ministro do Supremo Tribunal Federal, Flávio Dino, determinou nesta sexta-feira a abertura de investigação sigilosa sobre possível envio de emendas parlamentares de forma irregular para ONGs e projetos culturais. Entre as suspeitas, a produtora do filme sobre a vida do ex-presidente Jair Bolsonaro. A medida foi tomada com base em informações enviadas pelos deputados Pastor Henrique Vieira e Tabata Amaral. Os parlamentares denunciaram o envio de emendas para o Instituto Conhecer Brasil, Academia Nacional de Cultura e Go Up Entertainment, que produz o filme do ex-presidente. As emendas teriam sido enviadas pelos deputados federais Mário Frias, Bia Kicis e Marcos Polon. O ministro Dino determinou que os parlamentares citados se manifestassem. Até o momento, apenas Frias ainda não apresentou explicações. Após as notícias sobre o pedido de 134 milhões de reais por Flávio Bolsonaro para Daniel Vorkaro, do Banco Master, a deputada Tabata Amaral reforçou questionamentos, entre eles o elevado custo da produção, a dificuldade de honrar os compromissos, o fato de o deputado Mário Frias atuar para viabilizar o financiamento e as versões contraditórias sobre a origem do dinheiro da produção. Nesse sentido, a parlamentar pede apuração pela falta de transparência e pela semelhança na destinação dos recursos. Da Rádio Nacional em Brasília, Gabriel Brum.
3: A Operação Ágata 2025.

0: 2023 foi concluída com mais de 60 dragas de garimpo ilegal neutralizadas na Amazônia. O balanço final da ação foi apresentado em Manaus pelo Comando Conjunto Árpia. A operação ocorreu entre os dias 6 de abril e 13 de maio, reunindo militares das Forças Armadas e agentes de órgãos de segurança e fiscalização ambiental. As ações tiveram como foco o combate ao garimpo ilegal, crimes ambientais e atividades criminosas em áreas de fronteira e regiões ribeirinhas da Amazônia. Segundo o Comando Conjunto Árpia, além das dragas destruídas ou inutilizadas, foram apreendidos combustíveis, motores, armamentos, munições e outros equipamentos usados pelos garimpeiros ilegais. As equipes também realizaram inspeções fluviais e patrulhamento em áreas consideradas estratégicas. As autoridades destacam que a operação teve impacto direto na redução dos danos ambientais causados pela atividade clandestina, especialmente pela contaminação dos rios e pelo desmatamento provocado pelo garimpo ilegal. A Operação Ágata faz parte das ações permanentes de proteção das fronteiras e de combate aos crimes transnacionais na região amazônica. Da Rádio Encontro das Águas, Priscila Veras, para a Rádio Nacional.
1: O volume de serviços prestados no país caiu 1,2% em março, após registrar estabilidade em fevereiro, segundo dados da Pesquisa Mensal de Serviços, divulgados nesta sexta-feira pelo Instituto Brasileiro de Geografia e Estatística. Mesmo com a queda mensal, o setor ainda opera acima do nível pré-pandemia. A maior influência negativa observada em março veio do setor de transportes, explica o analista do IBGE, Luiz Carlos de Almeida Júnior.
2: O destaque ficou com o setor de transportes, que caiu 1,7% na margem, influenciado principalmente pela queda observada no transporte rodoviário de cargas e do transporte aéreo. Em segundo lugar, vem a queda de 1,1% dos serviços profissionais, administrativos e complementares. Em seguida, vem o setor de informação e comunicação, com uma queda de 0,9%. Depois, temos os outros serviços, com uma queda de 2%. E, por último, os serviços prestados às famílias, com uma queda de 1,5%.
1: Apesar desse resultado, o setor apresenta avanço em relação a igual período de 2025, com expansão de 3%, registrando assim seu 24º resultado positivo seguido. Da Rádio Nacional, no Rio de Janeiro, Solimar Luz.
3: Por unanimidade, a Anvisa manteve a proibição de produtos de limpeza da IP. Em reunião extraordinária nesta sexta-feira, os diretores da agência reguladora analisaram o recurso da fabricante de produtos de limpeza e mantiveram a suspensão da fabricação e o recolhimento de lotes do produto. O diretor-presidente da Anvisa, Leandro Safatli, citou que a fiscalização começou em fevereiro deste ano, após uma denúncia no canal Fala BR, e foram encontradas 76 irregularidades na fábrica em Amaro, interior de São Paulo.
4: Após denúncia recebida pelo sistema Fala BR sobre possível contaminação bacteriana nos produtos, incluindo a bactéria Pseudomonas aeruginosa, a própria empresa confirmou a contaminação microbiológica em diversos lotes dos produtos, com presença de Pseudomonas aeruginosa, o que indica, segundo a avaliação técnica da agência, falhas no controle de processo produtivo. Essa bactéria é conhecida por sobreviver em ambientes úmidos e em produtos líquidos, como saneantes analisados. O contato com produtos contaminados pode causar infecções na pele, óleo, sistemas urinários e respiratórios, especialmente em pessoas mais vulneráveis.
3: Após o voto do presidente, os demais diretores concordaram em manter as medidas como forma de resguardar a segurança sanitária dos consumidores. Com isso, fica mantida a resolução da semana passada. Detergente de louça, sabão líquido de roupas e desinfetantes com lotes terminados em 1 não devem ser consumidos. Durante o voto, o diretor Daniel Pereira determinou que a IP melhore os canais de atendimento ao consumidor e mantenha a orientação adequada.
5: Cabe à empresa comunicar imediatamente aos consumidores e comerciantes o seu plano de destinação dos produtos que se encontram no mercado e junto a esses consumidores. Cumpre registrar que essa agência recebeu relatos de que o serviço de atendimento ao consumidor da empresa não se encontra em funcionamento adequado no presente momento, situação que agrava ainda mais o cenário de risco. Dessa forma, a empresa deve promover o restabelecimento e pleno funcionamento do seu SAC, garantindo atendimento eficaz, transparente e acessível à população.
3: Ainda na votação, a defesa da IP citou medidas já tomadas pela empresa para atender às exigências sanitárias. Na avaliação do diretor Tiago Campos, isso demonstra boa vontade, mas ainda é insuficiente.
6: A própria empresa apresentou medidas corretivas relevantes ao longo do processo, em poucos dias, incluindo o reforço dos controles microbiológicos, protocolos extraordinários de quarentena, aprimoramento de mecanismos de rastreabilidade e manutenção voluntária da paralisação da linha fabril. Esses elementos demonstram postura colaborativa da recorrente e, neste momento processual, entendo que a confiança regulatória necessária para a retomada plena das atividades ainda não se encontra suficientemente restabelecida.
3: Após a suspensão dos produtos, a IP chegou a informar que busca reverter a medida, porque afirma que os produtos em questão são seguros e não representam qualquer risco ao consumidor. De acordo com a Anvisa, a denúncia foi feita no canal Fala BR pela fabricante do mesmo ramo, Unilever, que não pediu anonimato ao fazer o registro. Da Rádio Nacional em Brasília, Sayonara Moreno.
7: O ex-governador do Rio de Janeiro, Cláudio Castro, é alvo de mandado de busca e apreensão em operação da Polícia Federal realizada hoje no Rio de Janeiro. Desde cedo, os agentes da PF cumprem 17 mandados de busca e apreensão de documentos, equipamentos eletrônicos e celulares, tanto no Rio de Janeiro como em São Paulo e no Distrito Federal. A determinação é do ministro Alexandre de Moraes, do Supremo Tribunal Federal. Agentes estiveram no apartamento de Castro, na Barra da Tijuca, zona sudoeste da cidade. Eles ficaram no local por cerca de 2 horas e saíram carregando malotes. O advogado de Cláudio Castro, Carlo Lucchioni, disse que seu cliente colaborou com a busca, que ocorreu sem qualquer intercorrência e que nada de relevante foi apreendido. Outro alvo da Operação Sem Refino é o empresário e advogado Ricardo Magro, dono do Grupo Refit. A refinaria já foi alvo de investigação da Polícia Federal por fraudes fiscais. Em nota, a defesa da refinaria diz que as operações contra a Refit prejudicam a concorrência no setor de combustíveis e privilegiam a atuação de um cartel formado por 3 grandes empresas já condenadas pelo CAD, o Conselho Administrativo de Defesa Econômica, por controlarem o preço do combustível nos postos, prejudicando a população e contribuindo para o aumento da inflação no país. Diz ainda que a Refit jamais falsificou declarações fiscais para ter vantagens tributárias. As investigações apuram possíveis inconsistências e o bloqueio de cerca de R$ 52 bilhões em ativos financeiros e a suspensão das atividades econômicas das empresas investigadas. A averiguação integra as apurações conduzidas pela Polícia Federal no âmbito da ADPF das favelas, relacionada à atuação de organizações criminosas e suas conexões com agentes públicos no Rio de Janeiro. Da Rádio Nacional no Rio de Janeiro, Cristiane Ribeiro.
8: 6 tribunais regionais do trabalho encerram nesta sexta-feira o prazo para a inclusão de processos em um mutirão para a resolução de questões trabalhistas. A Justiça do Trabalho realiza entre os dias 25 e 29 deste mês a Semana de Conciliação Trabalhista 2026. Para vários tribunais, hoje é o último dia para que os interessados peçam para incluir os processos no mutirão. Esse prazo vale para o próprio TST, Tribunal Superior do Trabalho, e para os tribunais regionais do Paraná, Distrito Federal Tocantins, Santa Catarina, Maranhão, Piauí e Mato Grosso do Sul. O TRT de Sergipe aceita pedidos até o dia 20 deste mês. De acordo com o TST, a pessoa que tiver interesse pode conversar com o advogado ou entrar em contato com a vara, tribunal ou núcleo de conciliação onde o processo tramita. O objetivo é estimular o acordo consensual para resolver disputas trabalhistas. A Justiça do Trabalho aponta que esse é um instrumento que garante mais rapidez processual, menos custos e preservação das relações de trabalho. No ano passado, o mutirão conseguiu 34.500 acordos em mais de 100 mil audiências, movimentando mais de R$ 2 bilhões. Da Rádio Nacional em Brasília, Gabriel Brum.
9: Em junho, o xadrez tradicional terá que dividir as cores das indumentárias nos arraiais Brasil afora com as cores tradicionais da bandeira nacional, já que os festejos juninos no país acontecem durante o calendário da Copa do Mundo da FIFA deste ano. Em Salvador, na Bahia, a prefeitura anunciou os espaços que terão telões e shows gratuitos nos dias dos Jogos do Brasil na Copa. Serão 5 telões instalados em 5 bairros da capital baiana. Durante o Mundial, no dia dos Jogos do Brasil, na primeira fase, haverá telões em Paripe, na Praça João Martins, Cajazeiras, no Campo Pronaica, Itapuã, na Avenida Dorival Caymmi, Ribeira, no final da linha do bairro, além de um 5º telão em pleno Arraial Junino, promovido pela Prefeitura, na Rua Chile, no Centro Histórico da cidade. A expectativa é que esses locais reúnam milhares de baianos e turistas para acompanhar os jogos. Na estreia do Brasil contra o Marrocos em 13 de junho, dia de Santo Antônio, o espaço montado em Cajazeiras vai receber a banda Timbalada para complementar a festa da torcida durante a transmissão do jogo da seleção brasileira. A partida está prevista para começar às 7 da noite, horário de Brasília. O Brasil é cabeça de chave do Grupo C na Copa do Mundo FIFA 2026, com sede nos Estados Unidos, Canadá e México. Todas as partidas da equipe brasileira acontecem em solo americano. Além do jogo contra o Marrocos em Nova Jersey, o Brasil enfrenta o Haiti no dia 19 de junho, às 9:30 da noite, na Filadélfia, e encerra a primeira fase em 24 de junho, dia de São João, às 7 da noite, na cidade de Miami. Da Rádio Nacional em São Luís, Madison Euler.
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11: Oi, oi, família.
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11: Nesta edição, nosso programa se une às reflexões que, por orientação das Nações Unidas, fazem deste 15 de maio uma data que nos chama à valorização dos laços afetivos, mesmo em tempos de desagregação das estruturas familiares. Não por acaso, a ONU escolheu como tema central para as comemorações deste Dia Internacional das Famílias as desigualdades e o bem-estar infantil, numa clara preocupação com o crescimento da nossa desconexão com aqueles a quem chamamos parentes. Na maioria das vezes, falta presença física, diálogo e afeição. Mas para as pessoas que acreditam na construção afetiva de relações que permanecem ao longo da vida e que muitas vezes fazem toda a diferença em nossas vidas, tratemos de celebrar esse dia ouvindo a nossa amiga socióloga Jaqueline Pitangui para saber, inclusive, o que o feminismo já fez pelas famílias. Seja muito bem-vinda, Jaqueline.
13: É um prazer sempre estar no Viva Maria, falando com as nossas amigas e celebrando o Dia das Famílias. É um dia instituído pelas Nações Unidas e que, de uma certa forma, chama a atenção da importância da família, das famílias no plural, seja qual for o arranjo familiar, como um espaço, um território de acolhimento, de proteção, de segurança, de educação. E chama atenção nesse ano de 2026 que a ONU ressalte a questão das desigualdades como desestruturantes desse espaço familiar de acolhimento. E eu acho, Mara, que a ONU foi muito sábia ao chamar atenção para essa questão das desigualdades, porque nós sabemos que é na família e é entre membros familiares que ocorrem grande parte das violências que nós nem tomamos conhecimento delas. Nesse sentido, a desigualdade de mulheres frente a homens, a desigualdade das crianças no espaço familiar, a sua maior vulnerabilidade, ela enseja um ambiente violento nas famílias. Então, acho que nesse sentido é muito importante a gente estar atento, né, para uma construção de famílias e famílias no plural, sejam famílias de um homem e uma mulher, sejam as famílias extensas, tão comuns antigamente, de tias, de avós que cuidam de netos, sejam as famílias que se constituem por relações de amizade, sejam as famílias homoafetivas, é muito importante, né, que a gente celebre nesse dia as famílias e, ao mesmo tempo, faça um alerta para a questão da desigualdade que é irmã da violência.
11: Pois é. Agora, sabemos que, progressivamente, as famílias vêm sendo lideradas por mulheres e, nos limites dessas novas configurações, a gente tem estas famílias monoparentais, ou seja, a gente tem mãe solo, uniões homoafetivas, famílias reconstituídas e unipessoais, enfim, unidas apenas por laços de cuidado e respeito. Mas, de qualquer forma, nós gostaríamos de saber de você, como é que vê o fato do IBGE nos dizer que mulheres chefiam quase metade dos lares brasileiros, muitas vezes sozinhas, né? Por sua conta e risco.
13: É verdade que no Brasil existe um padrão comportamental que, enfim, é um padrão muito arraigado, que é que as mulheres conservam consigo os filhos que elas vão tendo de diferentes relações e os homens vão embora. Então você tem aí a família brasileira como uma família matrilinear. São as mulheres as que cuidam, educam, sustentam as crianças e os homens passam. Esse padrão, ele vem aumentando, né? Que é o que dá lugar a essas famílias monoparentais chefiadas por mulheres. Cadê os homens? Cadê os homens, né? Então, eu acho que, mais uma vez, né, nós temos aí a afirmação da mulher como cuidadora. Sim. A mulher constitui um território de proteção, de amparo à infância.
11: E aí eu acredito que entra a importância do feminismo na elaboração de políticas públicas que possam tirar essas mães desse papel perverso e solitário, né?
13: É verdade. Eu acho, Mara, já que você tocou no feminismo e famílias, eu queria chamar a atenção para uma questão que eu acho que é muito importante. Existem por aí falsas narrativas que associam o feminismo e as feministas à destruição de famílias, como se as feministas e o movimento feminista fosse um movimento anti-família. Não há nada mais falso do que isso. Eu até alerto as nossas ouvintes do Viva Maria, fiquem atentas e vamos aos fatos, vamos à realidade. Vocês sabem quem lutou para que na Constituição constasse igualdade de direitos e deveres entre homens e mulheres no âmbito das famílias? Foi o movimento feminista. Então, foi o movimento feminista que acabou com aquele negócio de homem o chefe da sociedade conjugal. Chefia implica em poder impor obediência. Obediência está na raiz da violência doméstica. Eu te bato porque você não me obedece. Mas, além disso, nós fomos além. Nós pedimos que constasse na Constituição o reconhecimento da violência intrafamiliar e o papel do Estado em atuar aí. É porque existe essa obrigação do Estado atuar, é que existe DEANs, né, que são as delegacias especializadas, é porque existe casas-abrigos, é porque existem juizados especiais, né? E é por isso também que existe uma Lei Maria da Penha, porque a Lei Maria da Penha surgiu do movimento feminista, inclusive a CEPIA, né, a organização que eu pertenço, teve um papel fundamental nessa confecção da Lei Maria da Penha. Então eu acho, Mara, que não reconhecer o papel do feminismo no amparo às famílias é uma falsa narrativa com fins políticos. E te digo mais, foram as mulheres feministas que pediram a extensão da licença maternidade para 120 dias, proteção da maternidade. Disseram na ocasião que o Brasil ia parar. agora que ninguém mais ia contratar uma mulher com licença de 120 dias. A gente está ouvindo isso também agora, né? Com a questão 6x1. E nós fomos além. Nós colocamos na Constituição a licença paternidade, que é uma coisa mais família do que licença paternidade, justamente isso que você colocou também, das famílias chefiadas por mulheres, os homens de passagem. A licença paternidade oferece ao homem a possibilidade de criar um vínculo com o bebê recém-nascido, de estar ali presente naquele momento, né, de função de pai, de paternidade. Foram as feministas que colocaram, não foram as mulheres ditas de direita, de extrema direita, conservadoras, etc. Foram um movimento feminista. E foi o movimento feminista e o Conselho Nacional dos Direitos das Mulheres que lutaram com outros movimentos sociais pelo direito à creche de 0 a 6 anos, que é coisa mais família do que creche de 0 a 6 anos. Então eu acho que nesse dia que nós celebramos com a ONU o Dia das Famílias, vamos celebrar também tudo que o movimento feminista brasileiro fez no sentido de proteger as famílias.
14: Pois é. Agora, você acabou de citar essa PEC que propõe uma emenda à Constituição pelo fim da escala 6x1, né, que está para ser votada, emperrada já faz tempo, mas com o fim dessa escala 6x1, nesse acordo provável, né, nós teríamos acesso a uma jornada de 40 horas semanais e 2 dias de descanso. Na sua opinião, em que medida uma proposta como essa facilitaria a vida não só das famílias, mas particularmente das mulheres, né?
13: Eu acho que é uma questão fundamental, né, compreender que o ser humano, homem e mulher, necessita um tempo para si e um tempo para a família, entendendo a família e as famílias como você quiser entender. E em muitos países já se trabalha 5 dias por semana. Eu acho que reconhecer a necessidade de instituir uma escala na dimensão humana é fundamental, mas a barreira que ela enfrenta é a mesma que nós enfrentamos, como eu mencionei, quando quisemos estender uma licença maternidade para 120 dias. Quando nós propusemos a licença paternidade, então foi pior. Disseram, agora é que o Brasil vai falir porque os homens vão pro bar tomar cerveja e ninguém trabalha mais. Então tem um auê aí, né? Um auê que a gente já ouviu várias vezes, que é atrasado, né? Digamos assim, absolutamente desligado da realidade da vida. Né? É um auê que vai desaparecer. Ele vai desaparecer, porque pois também existe flexibilidade na negociação desses 5 dias. Né?
14: E aí o que está em jogo é mais qualidade de vida para milhões de famílias, né? A gente não pode deixar de mirar para este horizonte, né? Porque ao fim e a cabo, são mães e pais que vão ter a chance de ficar mais com os filhos, né? De poder ir ao médico, de descansar de verdade, né? Então, se a gente quiser pensar no futuro, né? E não ficar vivendo do passado, que já não se enquadra mais nessa nossa realidade que você tão bem define, né? A gente tem mais é que esperar, torcer para que aqueles que nos representam no parlamento cumpram o seu destino valoroso, como nós na Constituinte, né, minha amiga?
13: É verdade. Eu acho que é muito importante que aqueles que nos representam entendam que eles não representam apenas setores particulares, empresariais. Eles representam anseios do povo brasileiro, porque eles não receberam só votos dos empresários, não receberam só votos da classe dirigente, eles receberam votos da classe trabalhadora. E eles precisam responder à classe trabalhadora, responder às famílias trabalhadoras, às crianças, filhas de trabalhadores. E eles esquecem isso.
14: Então, por tudo isso, vamos nós esperar ansiosamente pela votação dessa PEC e o momento de celebrarmos mais uma importante conquista do povo brasileiro e particularmente das mulheres do Brasil, não é, minha amiga?
13: É verdade. Família é igual mulheres. mas vamos trazer os homens para dentro delas.
14: Opa, tamo juntos.
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16: Para o bem ou para o mal, os sites de apostas já são uma realidade nas finanças dos brasileiros. Por isso, uma das principais novidades da declaração do Imposto de Renda de 2026 é um campo específico para os lucros relacionados às chamadas bets. Se o contribuinte ganhou mais do que R$28.467,20 em apostas de cotas fixas, ele é obrigado a pagar 15% sobre o lucro excedente a este valor. Quem explica é o auditor fiscal da Receita Federal, José Carlos Fonseca.
17: O que a pessoa tem que fazer? Ela tem que ver se no ano passado, em todos os sites de aposta que ela fez, se nessas bets, somando tudo que ela ganhou, se ultrapassar os 28, ela tem que calcular o imposto sobre a parte que ultrapassar. Então, digamos que o contribuinte deu muita sorte ano passado e conseguiu ganhar R$30.000. Nesse caso, ele diminui os 28.400, vai sobrar ali 1.500 mais ou menos de ganho líquido e aí aplica 15% em cima disso. E tem que apresentar na declaração esse rendimento que ele teve. Ele teve um rendimento isento de 28.400 e um rendimento que foi tributável de 1.500 e pouco.
16: Mas com tantos sites de apostas, como saber se a pessoa de fato teve sorte suficiente para lucrar acima do limite com bets em 2025? A resposta está em um documento chamado Comprova Bet. Quem detalha é Hugo Dias Amaro, professor de Ciências Contábeis da PUC do Paraná.
18: Foi criado um instrumento importante de controle chamado Comprova Bet. É um relatório que as próprias plataformas devem fornecer ao apostador até o final de fevereiro, contendo todo o histórico de ganhos e perdas. Esse documento facilita muito o cálculo e a conferência das informações.
16: Só recapitulando. Primeiro, você junta todos os comprovantes fornecidos pelos sites. A partir daí, você calcula o resultado líquido de todas as bets. Se o lucro for maior do que R$28.467,20, você tem que declarar e pagar 15% sobre o valor excedente. Tem mais dois detalhes. Um deles é falado por Francisco Araújo, do CRC do Rio de Janeiro.
19: Ganhos líquidos acima de R$28.467,20 devem ser declarados na aba Rendimentos sujeitos à tributação exclusiva e definitiva, no campo 13. Neste campo você vai declarar os valores, lembrando sempre que incluem titulares e dependentes.
16: O outro detalhe é que saldos de contas em plataformas de apostas acima de R$5.000 devem ser declarados na ficha Bens e Direitos como conta gráfica mantida em agente operador de loterias de apostas de cota fixa. Da Rádio Agência Nacional em Brasília, Edgar de Matsuki.
20: Uma das maiores coleções de mamíferos do mundo está localizada em Belém, no acervo do Museu Emílio Guelde. O espaço reúne cerca de 47 mil espécimes e é considerado o terceiro maior cervo da América do Sul. A coleção reúne exemplares coletados ao longo do século XX e reúne espécies ameaçadas de extinção, como explica Marlúcia Martins, coordenadora de pesquisa e pós-graduação do Museu Paraense Emílio Guelde, que também fala dos desafios para manter o acervo.
21: Os principais desafios para manter uma coleção do tamanho, né, do volume, principalmente de mamíferos hoje para nós, é espaço mesmo. Nós temos condições, né, de preservação do acervo, nós já temos uma parte do acervo bem acondicionada, em armários, com proteção de incêndio, mas nós temos algumas dificuldades que ainda são principalmente espaço para guardar os mamíferos de grande porte, né? Então nós temos já alguns exemplares e temos essa dificuldade de guardar uma baleia, por exemplo, né? Então a gente está buscando aí opções e recursos para melhorar essas adequações. A preservação dessas coleções, elas também exigem, né, cuidados constantes. A gente precisa construir uma área específica de dermestário para que a gente possa trabalhar com maior eficiência a limpeza das peças.
20: A maior parte da coleção vem da Amazônia Oriental, além de regiões do Pará e estados vizinhos como Maranhão, Tocantins e Rondônia. O material funciona como base de pesquisas científicas que ajudam a entender a evolução das espécies, mudanças ambientais e até doenças que circulam entre animais e humanos. A coordenadora de pesquisa e pós-graduação do Museu Paraense Emílio Guild, Marlúcia Martins, explica a importância do conhecimento desse material para a sociedade.
21: Esse diálogo com a sociedade, no sentido de compreender que esses espécimes, né, que são mantidos e guardados na coleção, eles são uma representatividade pequena do conjunto da diversidade e que esse material precisa, de fato, ser recolhido, mantido para durar, como já tem durado aí séculos, né? Não é um material para 2 dias nem para 10 anos, é um material para durar por séculos e ajudar a sociedade de ontem, de hoje e de amanhã a compreender a biodiversidade.
20: Por reunir itens raros e de grande valor científico, o acesso ao acervo é restrito e ocorre apenas no campus de pesquisa da instituição. Os espécimes são utilizados como referências para estudos e contribuem para a preservação da biodiversidade amazônica.
0: João Paulo Seabra, da Rádio Cultura FM de Belém, para a Rádio Nacional em Brasília.
2: O plenário do Supremo Tribunal Federal validou nesta quinta-feira, por unanimidade, a lei que institui a igualdade salarial entre homens e mulheres que exercem a mesma função. A decisão foi tomada no julgamento de 3 ações sobre o tema, relatados pelo ministro Alexandre de Moraes. A norma obriga empresas com mais de 100 empregados a divulgar salários e critérios remuneratórios em relatórios semestrais enviados ao Ministério do Trabalho e Emprego. Para o STF, a lei é constitucional e atua no combate à discriminação de gênero e na promoção da igualdade de remuneração. Segundo o regulamento aprovado, uma vez constatada a desigualdade salarial, as empresas devem elaborar um plano de ação para corrigir as diferenças, com metas e prazos, sob pena de multa. O ministro Alexandre de Moraes ressaltou que, pela legislação brasileira, é dever do empregador impedir a discriminação de gênero.
22: Você tem, pela legislação, o dever normativo de uma conduta positiva. Qual conduta positiva? Impedir a discriminação. Não, eu não quis discriminar, eu pago diferente homens e mulheres, porque eu acho que sempre foi assim. Não, você tem o dever normativo de equiparação.
2: Única ministra da Corte, Carmen Lúcia, defendeu que o princípio constitucional da igualdade deve ser entendido como uma dinâmica de igualação, ou seja, uma ação permanente do Estado e da sociedade em busca da efetiva igualdade de oportunidades entre homens e mulheres.
23: Nós, mulheres, Vossa Excelência acaba de lembrar, quase 52% das trabalhadoras brasileiras ganhamos menos em geral. E quando ganha mesmo igual, e aqui estamos falando apenas da remuneração, continuamos a ter outros calvários para ter que fazer face. Então, se for passar a régua com uma interpretação estática do princípio da igualdade, continuaremos igual. Se a gente pensar nessa igualdade como uma dinâmica, como uma igualação constitucionalmente estabelecida, uma ação permanente, esta lei se enquadra perfeitamente ao objetivo da República.
2: Ao fim do julgamento, o ministro do Trabalho e Emprego, Luiz Marinho, publicou o comunicado em que afirma que a decisão do STF representa uma vitória para as mulheres brasileiras e para a construção de um mercado de trabalho mais justo e igualitário. Da Rádio Nacional em Brasília, Daniela Longuinho.
24: O Rio Grande do Norte ganhou nesta quinta-feira um projeto voltado para a promoção do livro, da leitura e da formação cultural por meio do CLIP, o Circuito Literário Potiguar. O projeto inédito de interiorização da leitura e valorização dos autores locais está orçado em R$ 2,2 milhões, parceria do governo estadual com o Ministério da Cultura. A previsão é que dure 3 meses. A ação integra a Política Nacional de Leitura e Escrita e prevê dezenas de atividades formativas itinerantes e deve impactar o interior potiguar e também a capital, como explica a governadora Fátima Bezerra.
25: Ele vai percorrer
1: as 15 regionais de educação e cultura que nós temos no Granada. E desemboca com a Bienal, a grande feira do livro em Natal. Esse circuito vai ser para quê? Para interiorizar o incentivo ao livro.
24: A primeira fase, prevista para junho e julho deste ano, vai percorrer 14 cidades do interior. Começa por Apodi, Mossoró e Pau dos Ferros e termina em Parnamirim. Em agosto, a capital natal recebe uma segunda etapa do circuito, encerrando esta primeira edição. Em cada cidade, a duração do projeto é de 2 dias. Haverá feira de livros, composta por editoras, sebos e autores independentes. As localidades receberão 2 oficinas cada, além de mesas de conversa, saraus, apresentações de artistas locais e circulação de autores e agentes culturais. A intenção é formar cidadãos com mais interesse pela leitura e pela construção de uma consciência crítica. Os temas das oficinas foram definidos após consulta às secretarias municipais de cultura para identificar demandas específicas. Entre as modalidades oferecidas estão cordel, slam, quadrinhos, escrita criativa, roteiro para podcast, cinema, jornalismo e poesia. Da Rádio Nacional em São Luís, Madison Euler.
3: O Supremo Tribunal Federal tem até intimar o deputado federal Mário Frias, do PL de São Paulo, a prestar esclarecimentos sobre irregularidades de emendas parlamentares para a produção de um filme sobre o ex-presidente Jair Bolsonaro. Mário Frias é produtor executivo da obra. O ministro Flávio Dino recebeu a denúncia de que R$ 2.600.000 de emendas parlamentares foram destinados para uma ONG presidida por Karina Gama, que está à frente da produção do filme. Oficiais de justiça tentaram notificar o deputado 3 vezes, mas não tiveram sucesso. A Agência Brasil não conseguiu o retorno de Mário Frias sobre o caso. Envolvidos na produção de um filme sobre o ex-presidente Jair Bolsonaro, negam que Daniel Vorcaro, dono do Banco Master, tenha repassado recursos para a obra. Áudio divulgado pelo site Intercept Brasil nesta quarta-feira mostra o senador Flávio Bolsonaro cobrando de Daniel Vorcaro o repasse de R$ 134 milhões para pagamento da produção deste filme.
4: Irmão, preferi te mandar o áudio aqui pra você ouvir com calma. E apesar de você ter dado liberdade, Daniel, de a gente te cobrar, eu fico sem graça de ficar te cobrando, tá? Mas, enfim, é porque tá num momento muito decisivo aqui do filme. Como tem muita parcela pra trás, cara, tá todo mundo tenso e fico preocupado aqui com o efeito ao contrário do que a gente sonhou pro filme, né? Imagina a gente dando calote num Jim Caviezel, num Cyrus, os caras, porra, renomadíssimos lá no cinema americano, mundial. Ia ser muito ruim.
3: Segundo a reportagem, Vorcaro repassou R$ 61 milhões em parcelas entre fevereiro e maio de 2025 para Flávio Bolsonaro, que é pré-candidato à presidência da República. O senador admitiu que cobrou de Vorcaro o repasse de dinheiro, alegando que havia um contrato para a produção do filme. Flávio Bolsonaro afirmou que se tratava de patrocínio privado e que não teria oferecido vantagens em troca.
5: Eu conheci Daniel Vorcaro em dezembro de 2024. Não tinha mais governo Bolsonaro, não tinha absolutamente nenhuma acusação contra ele. O que acontece é que, com o passar do tempo, ele simplesmente parou de honrar com as parcelas do contrato. Sim, tinha um contrato que, ao ele não pagar essas parcelas, tinha uma grande chance de o filme sequer ser veiculado, do filme sequer ser concluído. Em função disso, inclusive, procuramos outros investidores para concluir esse filme.
3: Nessa quarta-feira, o deputado Mário Frias negou o repasse de dinheiro de Vorcaro para a obra. Frias também afirmou que Flávio Bolsonaro não tem qualquer sociedade no filme e teria apenas cedido direitos de imagem da família para a produção. A produtora norte-americana do filme, a Go Up Entertainment, afirmou em nota que não recebeu 1 centavo de Daniel Vorcaro para o longa-metragem. A empresa também disse que não pode divulgar quem investiu na produção por ter acordo de confidencialidade. A reportagem do Intercept mostra que as transferências de Vorcaro teriam ido diretamente para um fundo gerido por Paulo Calisto, advogado do ex-deputado Eduardo Bolsonaro. O ex-parlamentar fugiu para os Estados Unidos após uma investigação aberta contra ele pelo STF. A quebra de sigilo de Daniel Vorcaro foi autorizada pelo Supremo. A Polícia Federal investiga a relação do banqueiro com políticos no inquérito que apura as fraudes de R$ 17 bilhões cometidas pelo Banco Master. Vorcaro está preso em Brasília e negociando uma delação premiada. A reportagem tentou contato com as defesas de Flávio Bolsonaro e Daniel Vorcaro, mas não teve retorno. Da Rádio Nacional em Brasília, Gésio Passos.
2: O presidente Lula visitou nesta quinta-feira a fábrica de fertilizantes da Bahia, localizada no município de Camaçari, que foi reinaugurada em janeiro deste ano. A planta é responsável pela produção de ureia e atende a 5% da demanda nacional de fertilizantes utilizados na agricultura. Atualmente, o Brasil importa cerca de 90% dos fertilizantes utilizados em suas lavouras, mas o governo federal aposta na expansão da produção nacional desses insumos agrícolas, como destacou o presidente Lula.
6: O Brasil é o segundo maior produtor de alimento, pior é que é o terceiro, e o Brasil precisa de fertilizante. E o Brasil não pode ser importador de 90% do fertilizante que a nossa agricultura precisa. O Brasil precisa ser dono do seu nariz e produzir os fertilizantes. E as pessoas não se dão conta do prejuízo da nação quando você deixa uma coisa como essa sem produzir, ou você deixa uma fábrica para construir, sabe, paralisada durante 15 ou 20 anos.
2: Segundo estimativas da Petrobras, para produzir todo o fertilizante nitrogenado que o país precisa, são necessários mais de 20 milhões de metros cúbicos de gás natural por dia. O gás natural é a principal matéria-prima na produção de fertilizantes como ureia e amônia, e a Petrobras quer destinar parte dessa produção de gás para promover a agricultura nacional, como destacou a presidente da estatal, Magda Chambriard.
7: Eu vendo gás, produzo gás junto com o petróleo, por que não dar um destino nobre em prol do desenvolvimento do país? Então é isso que nós estamos fazendo aqui, reabrindo, aumentando a produção de gás do Brasil, aumentando a produção de gás do pré-sal e produzindo energia, termoeletricidade e também fertilizantes.
2: Também presente no evento, o ministro da Agricultura, André de Paula, ressaltou que as guerras dos Estados Unidos e de Israel contra o Irã e entre Rússia e Ucrânia encareceram os preços e dificultaram a logística de importação de fertilizantes. Para ele, a ampliação da produção pela Petrobras, não só na Bahia, mas também em Sergipe e no Paraná, representa um novo momento para o agronegócio.
8: O que nós estamos fazendo aqui é virar uma chave, é retomar a nossa força, é fazer e construir e escrever a história no novo momento do agro. Minha gente, com essas plantas funcionando, nós vamos ter 35% da capacidade retomada de produzir.
2: A fábrica de fertilizantes da Bahia contou com investimento de 100 milhões de reais e tem capacidade de produção de 1.300 toneladas diárias de ureia. Da Rádio Nacional em Brasília, Daniela Longuinho.
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bom dia, ótima segunda-feira pra você. Bora começar a semana muito bem juntos aqui na Mundo Livre, hein? Sou Silvia Sprenger e trago música boa pra você. Abrindo hoje com Goo Goo Dolls.

0: Mundo Livre, sua atitude sonora, System of a Down com a maravilhosa Lonely Day e ainda a Tenacious D com Baby One More Time. Nosso Mundo Livre Flow tá chegando, hein? É já depois de um rapidíssimo intervalo e são 10 sons da sequência. Você sabe bem, né, como é que funciona. E vou trazer Ozzy para fazer as honras hoje para abrir o nosso Flow. Não vá perder.
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0: Mundo Livre, sua atitude sonora. The Police, So Lonely. Agora aqui no nosso Flow tem Ramones.
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0: isso, atitude sonora, som do Van Halen, Jump e ainda One com Wake Me Up Before You Go Go. É isso, gente. Primeira edição do nosso Mundo Livre Flow dessa segundona tá entregue. Temos mais edições aí ao longo da programação, sempre com 10 sons incríveis, um coladinho no outro, sem interrupções, hein? Não perde. E já já tá na hora do Mundo News, hein? Música boa e informação pra você. Bom dia, boa segunda-feira.
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1: Bom dia, excelente manhã de segunda-feira para você que está comigo aqui na Mundo Livre FM. Sou Silvia Sprenger, abrindo mais uma edição, a primeira dessa semana, em plena segundona, do nosso Mundo News, que traz música boa, informação, e você aqui comigo, vem com a gente, participa, me ajuda a fazer o Mundo News. É aqui pelo WhatsApp que você vem, hein? Já tô de olho por aqui, já tem mensagens chegando. 99257-9390. Esse é o número para você mandar aí o seu oi, seu bom dia, seu alerta de trânsito. Inclusive, já recebo um da Cris, hein? Carro capotado na Ângelo Sampaio, esquina com a Avenida Iguaçu. Muito obrigada aí pelo aviso, viu? Isso aí, gente. Aliás, o Cleiton Lopes também fala do semáforo apagado na Getúlio Vargas com a 24 de maio. Essa é a pegada aqui no Mundo News, programa feito junto contigo. E o pessoal já mandando aí suas mensagens. Vem com a gente, participa aí. Muitos destaques hoje aqui no nosso Mundo News. A gente vai falar sobre os ventos fortes que atingiram o Paraná no fim de semana. Inclusive, uma árvore caiu em um mosteiro em Ponta Grossa. Estragos aí, né, no nosso Paranazão. Também falando em árvores, gente, corte de árvores para uma obra gigante numa avenida aqui de Curitiba gerou protestos. E ainda, é hoje, hein? O técnico Carlo Ancelotti convoca a seleção brasileira para a Copa do Mundo. Aí, né, que tá quase chegando, a convocação sai nessa segunda-feira. E claro que a gente também vai falar sobre o tempo, né? Como fica o dia de hoje? Agora estamos com 15 graus. E eu te conto como é que fica o panorama aí para essa semana, né? O que esperar dos próximos dias, de hoje e dos próximos dias. Quem também está comigo aqui pelo WhatsApp já é o Valdir, já mandando um bom dia. O Clóvis Martins também, já mandando seu bom dia. E tem a Marta também teclando por aqui. Ah, e ela gostou de ouvir. Ah, não, ela falou o seguinte, ó, tem como Jump direto para sexta, 19 horas? Não, a gente ouviu o Jump fechando ali o Mundo Livre Flow, né? Não tem como, né, Marta? Eu, pelo menos, não conheço como fazer isso, né, dar esse Jump aí. Então, bora na segunda mesmo, como ela mesma disse, e vamos juntos, que aí fica muito melhor, juntos, numa boa vibe, e claro, com música boa. E sem mais delongas, então, tem Foo Fighters chegando agora com Best of You.

Mundo Livre, sua atitude sonora, um som já energético pra empurrar você nessa segundona. A gente precisa, às vezes, de um empurrãozinho, né? E os Cooks passaram por aqui pra empurrar você, sim, com Always Where I Need To Be. Ainda tivemos Bikini com Big Mountain, A New Wind Blowing, Vento Ventania. Aliás, Ricardo Ferreira, nosso ouvinte aqui pelo Whats, falou que ficou muito boa essa versão de Vento Ventania do Bikini aí com Big Mountain. Boa mesmo, né? E ainda ouvimos o Kings of Leon com Two Space, essa que é a nova dos caras. 7:16. Gente, deixa eu trazer aqui uma mensagem importante, tá? Na verdade, deixa eu corrigir um erro. Eu falei há pouco, né? Quando eu abri o Mundo News que tinha um carro capotado no Ângelo Sampaio com o Iguaçu, mas não. Na verdade, o meu WhatsApp aqui, o WhatsApp que a gente abre aqui na tela, me trollou. Ele não atualizou uma mensagem que a Cris tinha mandado. Essa mensagem é de um problema que teve lá na sexta-feira, né? Esse carro capotado na Ângelo Sampaio com o Iguaçu. Então, ó, não tem nada disso, tá, gente? Na verdade, a Cris mandou uma mensagem, mandando aqui um bom dia, dizendo que tá pegando a estrada para o sul, ouvindo a melhor do mundo, agradeceu a companhia e disse que a estrada tá com garoa rumo a Santa Catarina. Então, feita a correção aí. O Whats não tinha atualizado a mensagem da Cris e eu acabei trazendo essa, mas não tem nenhum problema lá na Ângelo com o Iguaçu, tá bom? Agora, o João Sidney, nosso ouvinte, avisou que está tudo parado no contorno, sentido Campo Largo. E o Rodrigo Custódio falou que tem alguns sinaleiros que não funcionam ali perto do terminal do Boqueirão. Aí sim, agora tudo atualizado por aqui com as informações que vocês estão me passando aí sobre o trânsito. Bora falar do temporal do fim de semana, gente? Tivemos chuva de granizo, ventos fortes, destelhamentos, queda de árvores, falta de energia em algumas regiões do Paraná. Isso foi lá no comecinho da noite de sábado, né? Finalzinho da tarde também, dependendo aí da região. Em Ponta Grossa, a Defesa Civil registrou uma rajada de vento de 66 km por hora. Inclusive, uma grande araucária caiu ali sobre a loja de produtos monásticos e o escritório de vendas da Abadia da Ressurreição. Segundo os monges beneditinos, a comunidade estava reunida em oração no momento em que a árvore caiu. Apesar dos estragos, ninguém se feriu ainda bem, mas as imagens impressionam, né? E claro que a gente quer saber do tempo, como fica o dia de hoje. Chuva cedo, já inclusive sendo relatada aqui pelos nossos ouvintes. A Annelise Finger falou que hoje foi difícil chegar na refinaria onde ela trabalha, em Araucária, né? Muita chuva, estava bem intensa na hora que saí, o que deixa o tráfego da rodovia um caos aqui na rodovia do Xisto, né? Mas cheguei em segurança. Ainda bem, Annelise. E é isso, né? Chuva. Daqui a pouco eu te conto como fica o dia de hoje. Agora 15 graus em Curitiba. Também aqui no Mundo News de hoje, Curitiba entra no clima da Copa do Mundo e o comércio já começa a faturar. Te conto mais sobre isso daqui a pouquinho aqui no Mundo News. Quem mais está comigo aqui pelo Whats, teclando? Lauren, bom dia, Silvia, e para todos os ouvintes também. Feliz começo de semana, segundou com chuva, é isso aí, Lauren, beijo para você. Ela que é nossa ouvinte mirim, tá indo para a escola e curtindo a Mundo, né? Beijo, minha querida. Quem com a gente também aqui? O Jean, começando com friozinho por aqui, ele que está em Maringá, né? Ouvindo a gente de Maringá. Então, bora treinar com o Mundo Livre para esquentar. Ótimo dia para você. Não dá para desanimar com esse friozinho, né? Esse tempo chuvoso, tem que seguir pro treino, né? Isso aí, Jean, dando exemplo aí nessa segundona preguiçosa, né? Gente, hoje aqui na enquete, bom, eu já destaquei para você.

0: Para saber, ansiosa para saber, né? Pois bem, vamos revelar para você. Carlo Ancelotti revela por lá e nós por aqui, né? Mas o que eu quero saber é o seguinte, tá? Qual banda não pode ficar de fora da sua seleção? Banda ou artista, tá? Me conta aqui pelo 992579390. E claro, se você quiser também dizer, porque esse é o assunto do momento, né, gente? Todo mundo tá preocupado. Eu vou dizer que eu não tenho essa preocupação, tá? Mas tá todo mundo falando, né? Se Neymar vai ou não ser convocado para a seleção brasileira. Se você quiser me contar a sua opinião sobre isso também, aproveita a mensagem e conta se você acha que o Neymar, afinal, deve ou não ser convocado pelo Carlo Ancelotti. Mas o que eu quero saber mesmo, que eu tô muito curiosa, é de que banda, aliás, qual banda, né, ou artista estaria na sua seleção, hein? Me conte, daqui a pouco eu revelo tua mensagem. Vou trazer também música boa já na volta aí do nosso rápido intervalo com Doors. Tá aí uma banda que acho que estaria na minha seleção, hein, gente? Na sua também? Me conta que eu quero saber. Ah, já já a gente volta.
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0: Raulzito aqui na Mundo Livre, sua atitude sonora, ele mesmo. Raul Seixas, Sociedade Alternativa, também o Genesis com That's All. São 7 horas e 38, 39 minutos já praticamente, o reloginho virando. Bora que a segunda-feira tá rolando solta, hein? E aqui na Mundo Livre, muita música boa. E agora, a previsão do tempo. Tem muita gente já comentando do tempo, né? Esse fim de semana chuvoso, hoje começando desse jeito também. Quando teremos sol, pois eu revelo tudo para você aqui na nossa previsão, hein? Bom, a semana começa com frio no nosso Paranazão, depois da chuva que atingiu várias regiões do estado aí nesse fim de semana. Até falamos sobre isso hoje abrindo o Mundo News, né? Pois hoje ainda há registro de chuvas isoladas e temperaturas que caíram em comparação aos últimos dias. Inclusive hoje, um alerta que temos mínima invertida, viu? Agora estamos com 15, praticamente 16 graus já. E essa, de acordo com o CIMEPAR, deve ser a máxima de hoje. O Meteoblue já aponta aqui para 17 graus. Mas veja que não muda praticamente nada do que temos agora, né? Mas a mínima de hoje ainda vai vir, 10 graus. Então, você que vai ficar muito tempo fora de casa, até a noite, lá comecinho da madrugada praticamente, se prepara porque vai sim esfriar mais ainda. A mínima vem mais tarde hoje. Amanhã, terça-feira, o dia começa com 10, vai a 15 apenas de máxima. Para a chuva, mas fica muito nublado, uma horinha de sol apenas. Na quarta-feira, gente, na quinta, esses são os melhores dias da semana, tá? A presença do sol, na quarta, 5 horas de sol, na quinta, 3 horas. Também sem chuva, mais frio, 7 de mínima e 18 de máxima aí aliás, desculpe, 9 de mínima e 18 de máxima na quarta e na quinta, sim, 7 de mínima e 16 de máxima. Na sexta, a chuva volta e deve passar o fim de semana com a gente de novo e ainda com frio. Dito isso, se programe para essa semana, hein? Não vai ser fácil, mas juntos aqui a gente torna as coisas mais leves, hein? Então, bora. Aqui na nossa enquete de hoje, bom, vou te contar aqui no Mundo News, né, que o técnico Carlo Ancelotti vai convocar hoje a seleção brasileira, né, para a Copa do Mundo. E a Mundo Livre também, né, vai fazer aí uma escalação de bandas que compõem o time aqui da Mundo. Mas eu quero saber de você, qual banda, qual artista não pode ficar de fora aí da sua seleção, hein? E de quebra, me conta também se você acha, afinal, que o Carlo Ancelotti deve convocar o Neymar ou não. Conta tudo aqui pra gente. O Wilson comentando da chuva, que chuva, hein? Ele diz assim, melhor banda de todos os tempos, Creedence. Brasileira, o Ira do Nazi. E melhor cantor, Elvis. E leva o Neymar, ele fecha aqui a mensagem. O Thiago de Campo Largo, a banda que não pode faltar na minha seleção é Kiss. E na seleção da Mundo Livre também nunca falta, né? Ainda bem, porque Kiss é demais, né, Thiago? O Gustavo, ele tem 10 anos e diz assim, pra minha seleção eu levaria Legião Urbana. E minha irmã Letícia, de 8 anos, levaria a banda Metallica. Abraço, mundo! Beijo pra vocês, hein? Luiz Barreto também por aqui, segundou com chuva, ótima semana. A banda que não pode ficar de fora é U2. E chega dos mesmos, fora Neymar. Eu e minha equipe de trabalho, a gurizada véia, Maurício, Elcio Edésio, no Mundo News aqui curtindo. Boa, obrigada pela companhia, hein? Machado, teclando do Água Verde. Bandas, olha, minha vida sem o AC/DC, um Black Sabbath, Metallica e para relaxar um Doors. Essas não podem faltar na seleção dele, né? E aqui na mensagem ele ainda falou, Neymar, por que não? De tudo que temos, ele ainda é o melhor. Aqui também o Ricardo de Paula, do Cajuru. Banda que não pode faltar na minha seleção é U2. Aliás, gente, U2 tá chegando no próximo bloco aqui, viu? Mas tem muitas ainda além do U2, ele diz. E sobre o Neymar, ele diz assim, Ney cai, não ajuda nem o próprio clube. Vai fazer o que na seleção brasileira? Essa foi a mensagem do Ricardo de Paula. Tem aqui a ouvinte Camila Ribeiro defendendo a sua banda e já falando de quebra do melhor artilheiro, que é o vocalista dessa banda. Quem será, hein? Te conto daqui a pouco. E tem ainda a mensagem do Douglas, que comenta que a linha verde está impossível ali no Tarumã, sentido Pinheirinho. E ele conta uma historinha legal do AC/DC, que é a banda que não pode faltar na seleção dele. A historinha eu já te conto no próximo bloco aqui do nosso Mundo News. Enquanto isso, espero sua mensagem me contando aí que banda ou artista não poderia ficar de fora da sua seleção. Aproveita e me conta também se você acha que o Carlo Ancelotti deve chamar o Neymar. Ou não, hein? Ha. Daqui a pouco eu leio sua mensagem. E também já aqui no Mundo News, corte de árvores para obra gigante em Avenida de Curitiba gera protestos. Detalhes já para você.
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0: Mundo Livre, sua atitude sonora. Puddle of Mud com She Hates Me. Ainda o Queen, We Will Rock You. Balançando você aí nessa segundona. 8 em ponto agora. Aconteceu uma situação, gente, olha só. Larissa Zanato me passa essa informação. Ela que tá aqui na redação da Mundo Livre. Um ônibus desgovernado, após a marcha travar, ficou entalado na grade do terminal Capão da Embuia. Estão tirando o ônibus agora, inclusive. E os passageiros tendo que embarcar na estação Tubo. Que situação, hein, minha gente? E a Suelen Galvão, nossa ouvinte, está no trânsito e comenta da Avenida das Torres, parada. Ela está tentando chegar na escola das crianças, mas está um caos. Ela disse que levou 30 minutos e nem chegou no viaduto ainda. Suelen, força aí pra você no trânsito, hein? E, gente, o corte de dezenas de árvores no canteiro central da Avenida Arthur Bernardes, ali no bairro Santa Quitéria, nesse sábado, revoltou integrantes do movimento SOS Arthur Bernardes. Vários vídeos foram gravados por integrantes do grupo. Esses vídeos bombaram nas redes sociais, né? Eles tentaram impedir o desmatamento no local. E esse desmatamento está previsto no projeto de ampliação viária para o novo Inter 2. O corte das árvores prosseguiu no domingo, assim como os protestos também. E Curitiba vai ganhar hoje o primeiro eletroposto público da região sul do Brasil. O espaço vai funcionar 24 horas por dia e terá capacidade para carregar até 6 veículos elétricos ao mesmo tempo. O eletroposto fica ali ao lado da roda ferroviária, no bairro Jardim Botânico. Partiu enquete, gente, até para dar conta de tudo que está chegando por aqui, é muita coisa, hein? Hoje, um dos assuntos do Mundo News é sobre o técnico Carlo Ancelotti, né? Que vai convocar a seleção brasileira. E já te adiantei um spoiler aqui, que a Mundo Livre também vai fazer a escalação de bandas, artistas que compõem o time da Mundo Livre, hein? Você vai saber logo mais quem são, quais são. E eu perguntei para você qual banda não pode ficar de fora da sua seleção. E já aproveitei também e perguntei, né, o assunto do momento. O Ancelotti deve ou não convocar o Neymar, hein? Se quiser mandar sua opinião sobre isso, manda aí também, tá? A Camila Ribeiro respondeu aqui a enquete. Com certeza a banda seria Pearl Jam. Tem artilheiro melhor do que o Ed Vedder? Desconheço, Camila. Aqui o Douglas também. Esse AC/DC não pode faltar na lista. O pai da minha esposa é vocalista da banda cover do AC/DC e sempre fui fã deles, sem conhecer a minha esposa. Num show conheci ela e começamos a namorar e casamos. E ele fecha a mensagem dizendo: leva o Neymar. Adriano Fressato: sim, você acertou. Na minha seleção tem que ter Dire Straits. Eu já sabia, né, Adriano? Mas também tem que ter alegria, estilo Ronaldinho Gaúcho. E para isso escalaria os Mamonas Assassinas. O João Sidney está falando que o Rush não pode faltar. O Gentil Fagundes não pode ficar de fora da minha seleção. A Nati Roots. E sobre o Neymar, eu não levaria, mas acho que ele vai. O João Marcos: sobre a enquete, minha lista vai de Ahá a ZZ Top. Aqui chegou pelo celular da Débora Bazaluc. Leon e Diogo, ouvintes mirins, acho que o Neymar deve ir para a Copa. O Thiago Ataídes: acho que Queen não pode faltar na seleção e eu levaria o Neymar. É o mal necessário, os que estão lá não são bons como ele. Ele que tecla de União da Vitória aqui, o Thiago. E já já vamos saber qual a seleção do nosso ouvinte mirim, Davi Bendlin. Ele que tem 9 anos e mandou mensagem pra gente. E você também me conte, então, que banda ou artista não pode faltar aí na sua escalação, na sua seleção. E também comenta sobre o Neymar, né? Ele vai ou não, na sua opinião? O que você acha? Já já trago tua participação e som bacana também com Red Hot Chili Peppers e muito mais.
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0: Excelente manhã de segunda-feira para você que tá comigo aqui nas ondas sonoras da Mundo Livre FM. Sou Silvia Sprenger. E vamos até as 9, hein, com o nosso Mundo News. Tem música boa, tem informação para você. Perdeu a previsão do tempo que eu trouxe mais cedo aqui no Mundo News? Olha, hoje é para ser um dia bem nublado, com chuva também, às vezes isolada. Às vezes pode dar uma apertada também em alguns pontos, né? Mas é uma chuva mais isolada, que não preocupa muito. E agora estamos com 16 graus em Curitiba. Essa é praticamente a máxima de hoje. A mínima, 10 graus. E não aconteceu ainda. Vai ser mínima invertida hoje. Então você que vai ficar na rua até tarde aí, já se agasalhe, porque sim, a friaca maior vem à noite, ali bem no finalzinho da noite, tá bom? E Red Hot Chili Peppers é a banda que chega aqui pra te esquentar nessa segundona. Tell me, baby.

Mundo Livre, sua atitude sonora, Lynyrd Skynyrd com Sweet Home Alabama, também Skank, Amores Imperfeitos. 8:21, chegou mensagem aqui no nosso WhatsApp do ouvinte Matheus, falando do trânsito completamente parado na BR-277, logo depois da Academia do Guatupê, sentido Curitiba. Ele disse que não adianta desviar pelo bairro IP, que tá tudo travado por ali. Caramba, hein? Força e paciência aí no trânsito, minha gente. Obrigada pela informação, viu, Matheus? E quem entregou a declaração do Imposto de Renda 2026 já pode conferir no dia seguinte ao envio se caiu ou não na malha fina da Receita Federal. Para isso, você precisa acessar o Centro Virtual de Atendimento da Receita Federal, o ECAC, usando a conta gov.br nos níveis prata ou ouro. Aí depois, você precisa entrar na área Declarações e Demonstrativos, acessar Meu Imposto de Renda e consultar a declaração de 2026. Lembrando que o prazo de entrega segue até 29 de maio, hein? A Receita Federal espera receber aí cerca de 44 milhões de declarações neste ano. E bora juntos aqui para a nossa enquete de hoje, muita gente respondendo. Hoje o técnico Carlo Ancelotti vai convocar a seleção brasileira. Aliás, a gente vai falar sobre isso já aqui no Mundo News, né? E você sabe que aqui na Mundo nós também, né? Estamos fazendo a nossa escalação de bandas que compõem o time da Mundo Livre. Você vai saber mais sobre isso também logo mais aqui na rádio, né? Mas o que eu perguntei na enquete é qual banda ou artista não pode ficar de fora aí da sua seleção. Aproveitei e perguntei também sobre o assunto do momento, né? Parece que todo mundo tem que ter uma opinião aí se o Neymar vai ou não. O que você acha? Conta pra gente também, hein? Bom, o Jackson Beach respondeu aqui pra nós. Na minha seleção, Red Hot não pode faltar. Aliás, os caras abriram essa sequência por aqui, né? E falando de banda nacional, Raimundos. E ele mandou aqui a hashtag Neymar na Copa. O Diego, a banda que não pode faltar é AC/DC. Neymar só por falta de opção mesmo, porque para mim ele já era. O Davi Bendlin Garcia, nosso 20 mirim de 9 anos. Eu levaria a banda Beatles e Queen. E meu cantor, eu levaria o Alceu Valença. Sim, eu levaria o Alceu na minha seleção porque gosto muito dele. Já fui em 3 shows dele. E acho que talvez levaria o Neymar para a Copa se eu fosse o Ancelotti. Está aqui a opinião do Davi, nosso ouvinte mirim. O Jota Molina, na minha seleção, tem que ter Chris Cornell. É indiscutível a presença dele em qualquer seleção. Ele que está teclando aqui de Cachoeirinha, Rio Grande do Sul. O Calvin Pacheco, a banda com energia do Brasil para essa Copa é Velhas Virgens, não pode faltar. Neymar na Copa vai dar um jeito de meter atestado, melhor não chamar. O Cauê mandou a seleção dele, Metallica e Guns, Legião no Nacional, Elvis melhor cantor e Cindy Lauper cantora. Neymar é craque, não temos mais nenhum craque hoje, portanto assunto encerrado, Neymar na seleção. O Flávio Juen que levaria para a Copa, AC/DC e o Tio Ramones e fora Neymar. E ainda a Patrícia levaria Metallica e não levaria Neymar. Já, gente, aqui no nosso Mundo News tem a escalação da nossa ouvinte mirim Alice. E ainda a opinião de um coxa branca sobre o Neymar. O coxa que meteu 3 gols no Santos do Neymar, né?

0: Pois é, daqui a pouco trago a opinião desse coxa branca aqui. E mais, hein? Vou te contar então quando o Carlo Ancelotti vai revelar os nomes dos escalados para a seleção, que horas, né? Já sabemos que é hoje, já te conto mais detalhes. E ainda, Curitiba entra no clima da Copa, o comércio inclusive já está faturando aí no embalo da Copa. Já já aqui no Mundo News para você, junto com o som do Aerosmith e muito mais.
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0: Uou, wow, Mundo Livre, sua atitude sonora trazendo Yes, Owner of Lonely Hearts, também Elvis Presley, Suspicious Minds. 8 horas e 43 minutos. Chegou mensagem do Douglas, nosso ouvinte aqui pelo Whats, falando de uma árvore caída ali no final da Manuel Ribas, início da Via Vêneto, tá interditando metade da pista. Na hora que ele mandou a mensagem, estava sem sinalização ainda, então ele pede aqui pro pessoal redobrar a atenção. Valeu pelo aviso, viu, Douglas? E hoje, finalmente, iremos saber quais são os jogadores que irão integrar a seleção brasileira nessa Copa do Mundo, hein? O anúncio será feito pelo técnico Carlo Ancelotti em um evento no Museu do Amanhã, no Rio de Janeiro, hoje às 5 da tarde. Os convocados sairão de uma lista aí de 55 pré-convocados que foi enviada à FIFA na última semana. A relação inclui Neymar, mas não conta com Estevão, que está lesionado. A estreia brasileira na Copa do Mundo será no dia 13 de junho contra Marrocos. E no embalo da Copa do Mundo, Curitiba já está se vestindo de verde e amarelo. Nas vitrines das lojas já aparecem as cores da seleção em camisas, bonés, vuvuzelas, bandeiras e muito mais. A expectativa de vendas maiores antes e durante a Copa é alta, viu? Entre 10% e 50%. Já as bancas, graças às figurinhas, estão já colhendo os frutos, né? Faturamento, gente, 221% maior, hein? Graças às figurinhas. Mas eles acabam vendendo outros itens também, né? Bares e restaurantes também esperam um movimento 50% maior, né? Em especial com os jogos do Brasil aí no período noturno. Os supermercados também estimam alta nas vendas, principalmente ali 2 horas antes dos jogos da seleção. E os shoppings de Curitiba também já encontraram uma maneira de atrair o público, montando espaços para troca de figurinhas da Copa. E aqui também estamos no embalo da Copa na nossa enquete. Só antes de trazer aqui as respostas da galera, na semana passada, na sexta, né, a gente fez uma enquete aqui que era assim, ó, sugerida por ouvinte. Você prefere uma sexta de chuva ou uma segunda de sol? E a Raira, nossa ouvinte, mandou mensagem aqui respondendo a enquete da semana passada. Hoje tive certeza que prefiro segunda com sol. Terminar o fim de semana e começar a semana tendo que sair de casa com essa chuva é muito triste. É, Raira, não é fácil, né? Mas força aí, minha amiga. Pois bem, aqui na nossa enquete de hoje, perguntei qual banda não pode ficar de fora da sua seleção. E de quebra, perguntei se você acha que o Neymar deve ou não ser convocado aí pelo Ancelotti. Aqui a Alice com a gente, nossa ouvinte mirim. Na minha seleção não pode faltar o Queen. Ele é o melhor e colocaria o Neymar para fazer alguns gols. Anderson Damas, teclando de Santa Felicidade. Tem que ter uns Vespas Mandarinas, aquele underground que quebra tudo quando entra. Sempre defendi o Neymar na seleção, mas não conseguiu jogar nada contra meu coxa nesses 3 jogos. Quem dirá contra alguma seleção? Não levaria, mas ele vai, diz aqui o Anderson. José Carlos Mas, eu convocaria a Adri Neves para ser treinadora, pois ela só escala os melhores. Ele que tá falando da nossa programadora, Adri Neves, que é verdade, né? Só escala os melhores. E o José Carlos segue aqui, ó. Neymar é craque, mas já disputou 3 Copas em forma e não fez a diferença. Meia boca que não vai fazer. Ontem o Thiago Santos colocou ele no bolso. Imagina na Copa, onde só tem os melhores. Juliano Fabienski, na minha seleção, Foo Fighters, Metallica, Offspring, AC/DC. Neymar só se for para cair uns tombos. O Pablo, não pode faltar Skank, Paralamas e Titãs. Não levaria o Neymar. Se for para passar vergonha, levamos nossa turma do futebol de segunda. Rato, Lelo, Polaco, Esfirra, Múmia, entre outros. E caiu na risada aqui. O Matar, bom dia, Iron Maiden na seleção dele, né? E não levaria o Neymar, apesar que tanto faz, a seleção não passa da primeira fase. Ô, louco, minha gente. Ó, já tem aqui um ouvinte falando do Mick Jagger. O Mick Jagger que é o maior pé frio, né? Pois bem, daqui a pouco eu trago a mensagem desse ouvinte que falou aí do Mick Jagger e dos Rolling Stones. E também espera a sua, então. Dá tempo de você mandar aqui nossa última rodada de mensagens chegando já. Me conte que banda ou artista você escalaria aí na sua seleção, hein? E já eu trago sua resposta. Fala do Neymar também, né? Se você levaria ou não o cara. Afinal, esse é o assunto do momento, não é não?
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0: Mundo Livre, sua atitude sonora, encerrando às 9 horas, 1 minutinho, nosso Mundo News de hoje. Coolio com Gangsta's Paradise, ainda Baraka Palmer, som novo aqui na programação Another Way. E hoje nosso WhatsApp bombando aqui com participações da galera. Bom saber que o pessoal tá animado, mesmo sendo uma segunda-feira de chuva. Aliás, sobre isso, Mariane Riba, dizendo o seguinte, ó. Sei que a enquete foi semana passada, mas só hoje tive certeza. Prefiro uma segunda de sol do que uma sexta-feira de chuva. Pois então, né, gente? Eu também, né? Já tinha falado isso na sexta até. Mas bora que é isso aí que temos pra hoje, né? Uma segunda-feira de chuva e frio ainda por cima. Vamos pra cima, Mundo Livre ajuda com música boa por aqui. Nossa enquete de hoje bombou, viu? Bom, o técnico Carlo Ancelotti vai convocar a seleção brasileira hoje, logo mais às 5 da tarde. Você sabe que a Mundo Livre também, né, está preparando uma escalação de bandas aí, né? E você saberá mais em breve, mas o que eu perguntei para você hoje na enquete é qual banda o artista não pode ficar de fora da sua seleção. Aproveitei também o assunto do momento e perguntei se você acha que o Ancelotti deve levar o Neymar ou não. Vamos ver o que o pessoal está dizendo aqui. Adalberto Chamney, Rolling Stones na seleção dele, hein? Apesar de Mick Jagger, ele mesmo diz, ser um tremendo pé frio. Não é não, hein? O Cleverson Budel, banda que não pode faltar é o AC/DC. E Neymar não pode ficar de fora. Com uma perna só, ele é melhor que todos os outros. Eduardo Gustavo, na minha seleção não pode faltar Iron Maiden e Ratos de Porão. Ele mandou aqui a hashtag sem Neymar. O Andrei de Belém do Pará, o Ronaldinho da minha convocação, sem dúvida é o Led Zeppelin. Embora Beatles e Stones sejam meu Ronaldo e Romário. Sim, estou envelhecendo, ele diz. E sobre Neymar, eu sou ambivalente. Por um lado, ele não tem postura nem tem mostrado qualidade em campo. Mas por outro, como argumenta minha mãe, e eu me vejo obrigado a concordar, a reputação que ele construiu como craque ainda precede. Seria um fator de intimidação, especialmente num grupo fraco como o que o Brasil caiu. Ainda o Leandro Marcinhac. Na minha seleção não pode faltar Engenheiros do Havaí junto com o Charlie Brown Jr. E Neymar, geração perdida. Esse aí estragou uma geração inteira da seleção brasileira. E fechando aqui, porque já estourei o tempo, hein? O Fabrício GD está com a gente. Sem dúvidas que não pode faltar Green Day na minha seleção. Eu já sabia, né? Fabrício GD de Green Day, né? E ele completa aqui sobre nossa seleção. Entendo a situação atual, mas tenho esperança que ela vai nos surpreender. Tanto ela quanto o Neymar. Já tivemos histórias de superação em títulos passados, por que não agora, né? Pra cima! Vamos então com o otimismo do Fabrício, fechando o nosso Mundo News. Que seja assim, né? A gente reclama, mas na hora acaba torcendo pro Brasil, não é? É isso, né? É o que temos aí nessa Copa de novo, minha gente. Tamo junto e a gente segue com mais música boa. Arctic Monkeys chegando aqui na nossa seleção daqui a pouquinho. Me acompanhe e fica aí que eu já volto.
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bom dia, excelente segunda-feira para você que tá comigo aqui na Mundo Livre FM. Sou Silvia Sprenger, bora juntos para mais uma sequência incrível que abre com Arctic Monkeys.

0: Mundo Livre, sua atitude sonora com Journey, Don't Stop Believing, ainda ira, receita para se fazer um herói. Chegou uma mensagem aqui durante o Mundo News ainda, mas eu pincei essa mensagem aqui do nosso WhatsApp. O Felipe mandou, né, nosso ouvinte, dizendo assim, ó, hoje a temperatura vai cair, mas a noite vai esquentar, porque hoje é dia de Pint of Science. Que legal, Felipe, você ter falado sobre isso. Esse é o maior evento de divulgação científica do mundo, né? Acontece em vários países, aqui em Curitiba já desde 2017. Inclusive, já entrevistei o pessoal, um professor, não lembro se da UFPR, talvez, sobre o festival, né? Bem bacana. Que propõe o quê, gente? Que pesquisadores saiam das salas de aula, dos laboratórios, e vão para ambientes, assim, descontraídos, para dizer o mínimo, né? Como os botecos. Para quê? Para debater, trazer um diálogo direto aí, né? Com a sociedade sobre pesquisas científicas. Vários itens vão estar aí, vários temas, né? Na verdade, vão estar aí no evento nesse ano: astronomia, alimentação, desinformação científica, energia, comportamento humano, meio ambiente. Tem muita coisa bacana. É de hoje, como disse bem o Felipe, aí até o dia 20, viu? E para você dar uma olhada na programação, saber os bares aí que vão receber o evento, dá uma olhada no site pintofscience.com.br. Lá tem um espaço para Curitiba com a programação. Felipe, legal você ter falado sobre isso. Então tá aí registrado esse evento bacana de hoje até quarta-feira. Eu volto já trazendo a edição do David Bowie e muito mais, hein?
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10: Marrocos chega com moral alta na Copa do Mundo. Ela foi a primeira seleção africana a garantir vaga para este Mundial. Também carrega o peso de ter sido a primeira africana da história das Copas a chegar numa semifinal, fato alcançado na edição passada, em 2022. E depois do apito final, a atitude marroquina continua fazendo barulho. Conheça Between Natna, uma banda que mistura rock alternativo, punk e metal. Os caras já tocaram em 3 edições do Le Boulevard, um dos maiores festivais da cena independente do país. Conheça um pouco desse alt rock punk marroquino. Oi, oi!
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0: Bom demais, Ro, aqui na Mundo Livre, sua atitude sonora, Celebrity Skin, ainda Titãs, Marvin e OMC, How Bizarre. 9:43, bom dia, boa segunda-feira pra você. Vamos juntos aí começar a semana com tudo, hein? Tem Metallica chegando já já pra deixar seu dia melhor, hein? Bora juntos?
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9: Assim como na música, correr bem depende do ritmo certo. Evite sair com tudo logo de início para não queimar a largada. O segredo para evoluir nos treinos é encontrar a cadência confortável, onde você consegue respirar e até trocar uma ideia com quem tá ao lado.
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0: Mundo Livre, sua atitude sonora, Sugar Ray com Someday, também o Cake Never There. Chegou mensagem aqui da Michelle Rosa, nossa ouvinte aqui pelo WhatsApp. Olha o que ela pede aqui. Silvinha, bom dia. Estamos em uma equipe saindo para visita de auditoria. Tô fazendo esse povo curtir nossa rádio. Isso aí, gente. E ela mandou o nome do povo aqui, viu? A equipe. Derbal, Ed, Jaque e Bete. Pô, salve. Bom trabalho. Abração para vocês aí. E é isso. A Michelle entende do que é rádio boa, hein? Então ouçam sempre a Mundo Livre. Gente, já volto, hein? Tem mais música boa chegando daqui a pouquinho. Vou trazer por Jam, tem muito mais.
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0: Aqui é Silvia Sprenger e esse é o Rock and Run. Às vezes surgem alguns modismos, quase sempre nas redes sociais. E é preciso ficar atento para não cair em ciladas. Um desses modismos é o que envolve os pré-treinos turbinados com cafeína. Os efeitos, de acordo com as postagens, seriam milagrosos. Mas muita calma, hein? O G1 conversou com especialistas que dizem que esses produtos não são indicados para todas as pessoas. E tem uma série de riscos, entre eles arritmia, palpitação e ansiedade. Inclusive, para quem tem problemas cardíacos, o uso pode ser muito perigoso. De forma geral, os especialistas dizem que a cafeína é indicada apenas para atletas profissionais e sempre com acompanhamento médico. Então, não corra riscos e sempre converse com o seu médico antes de consumir qualquer produto, mesmo aqueles que pareçam inofensivos.
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Já tô de volta, excelente segunda-feira pra você que me acompanha aqui na Mundo Livre. Eu sou Silvia Sprenger e trago agora eles, o Pearl Jam. Tá chegando aí com o Better Man.

0: Essa é demais, hein? Kiss, aqui na Mundo Livre, sua atitude sonora. Rock and Roll All Night, também Star Ace, com novidade boa, né? One More Night in Nashville. Essa é a Mundo Livre, mandando aí clássico, novidade, tudo garimpado pra você. Nossa curadoria humana funcionando bem e demais, hein? Trazendo só musicão aí nessa segunda-feira. Ah, gente, hoje é dia 18 de maio, né? O fim do mês já tá ali pertinho e começa a bater aquele medo, aquele desespero, não é não? 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Eu volto já, trazendo Soundgarden e muito mais.
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0: existe uma ideia de que a mulher precisa sentir interesse da mesma forma e na mesma intensidade que os homens. Mas o desejo feminino costuma ser diferente. Contexto, conexão emocional, segurança e a qualidade da relação podem influenciar diretamente no desejo. E tem um detalhe importante. Às vezes, a vontade aparece depois do início e não antes. Compreender isso ajuda as mulheres a enxergarem seus sentimentos com menos culpa e mais acolhimento.
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0: Mundo Livre, sua atitude sonora. Ozzy Osbourne enxugou suas lágrimas aí, hein? Que se misturam à chuva nessa segunda-feira. Que é isso, hein? Ozzy Osbourne, No More Tears, ainda Charlie Brown Jr. Ela vai voltar. Mundo Livre aqui garantindo sua trilha sonora da segundona. Bora junto, hein? Que tem muito mais chegando por aí. Tem New Order e muito mais.
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0: Na boa, hein? Sobre o tempo, Pato Fu entende. 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

0: Olha aí que beleza no Mundo Livre, sua atitude sonora. Ouvimos o The Calling com Adrienne. Também o Traje a Rigor, Nós Vamos Invadir Sua Praia. Ouvindo esse som aí, oxe, me deu uma saudade de praia, uma vontade de um calor. Mas não é o que temos hoje, né? Nessa segundona, a gente enfrenta esse dia nublado, cinzento. Mas a Mundo Livre traz sol e calor pro seu dia, com muita música boa sempre. Eu tô indo, viu? Mas o Renan tá chegando daqui pra frente, é com ele. Então siga aqui colado com a gente, tá bom? Beijo!
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Agora 11 horas e um minutinho, muito bom dia pra você coladinho de ouvidos aqui na Mundo Livre. Eu sou o Renan Zamelian, te fazendo companhia mais alguns dias aqui até às 3 da tarde. Eu abro meu horário com Pixies, bora curtir.

0: Mundo Livre, sua atitude sonora. Você acabou de ouvir Lenny Kravitz com American Woman. E antes teve também o Weezer com Buddy Holly. Pra fechar essa primeira sequência aqui da nossa segunda-feira. Hoje, 18 de maio. Friozinho aqui na cidade de Curitiba. Antes de ir pro break, quero saber se tem fã do Korn presente aqui nas ondas da Mundo Livre. Se você é fã do Korn, esteve presente lá no show que rolou esse fim de semana em São Paulo. Showzaço, diga-se de passagem. Eu tava lá. Quero saber as suas impressões também. Então manda sua mensagem aqui no nosso WhatsApp da rádio. Logo depois do break, vem chegando o Mundo Livre Flow e os 10 sons direto pra você. Não vai perder.
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8: Já ouviu falar em presbiopia ou vista cansada? Uma condição natural da idade que aparece perto dos 45 anos. Eu sou o Dr. Guilherme Poleto, especialista em cirurgia de catarata e refrativa na Médico de Olhos. A presbiopia acontece quando o cristalino, a lente natural dos olhos, perde a capacidade de focar objetos de perto. E é por isso que muitas pessoas começam a afastar o celular, aumentar a letra ou sentir cansaço visual ao ler. Hoje existem várias opções, como lentes de contato especiais, cirurgias personalizadas, capazes de devolver o conforto visual e a independência no dia a dia.
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0: Mundo Livre, sua atitude sonora. Essas foram as primeiras dessa edição do Flow, que trouxe pra você Foo Fighters, The Pretender. Rolou também o Kiss com Sure Know Something, Pink Floyd, Money. Antes, Kate Custom, Suddenly I See. E lá no comecinho, abrindo bloco com Jimi Hendrix, Purple Haze. Começou demais aí a nossa programação, que vem chegando agora com Johnny Cash e a belíssima versão da canção Hurt.
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0: Muito bem, tá aí na Mundo Livre, fechando a minha edição do Flow. Ouvimos Collective Soul com Shine. Teve Roy Orbison, You Got It. The Smiths, The Boy with the Thorn in His Side. E o Tears for Fears, com um grande hit lá de 84, Shout. Mais edições do Flow aí te esperam ao longo do dia. E por aqui a gente segue em frente com muita atitude sonora pra você. Depois do break, vem aí o nosso almoço sonoro do à la carte pra matar a fome dos seus ouvidos, como sempre. Então, bora juntos e fica pra almoçar.
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0: Olá, seja muito bem-vindo ao À La Carte, o nosso quadro do Restaurante Sonoro aqui da 93.9. Nessa semana, eu tô de volta, sou o chef Renan, para mais alguns dias aqui à frente do seu cardápio musical, sempre servido naqueles três momentos que você já conhece muito bem. As deliciosas entradinhas, prato principal e os docinhos finais para encerrar daquele jeito. Espero que você esteja com bastante fome, hein? Porque o menu de hoje tá caprichado. Pode se acomodar na sua mesa que eu já vou servindo as entradinhas de hoje. E a gente já começa com uma que tá desde cedo no preparo e te entrega um sabor de guitarra flambada. Bora então de Rolling Stones com Like a Rolling Stones. Bom apetite!
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0: Mundo Livre, sua atitude sonora. Nossas entradinhas vieram afiadas hoje, hein? E na temperatura certa também, pra dar aquela leve esquentada na nossa tarde de segunda-feira. Com bastante atitude britânica, abrimos com Rolling Stones. Depois rolou o tempero carioca com o Cazuza Exagerado. E aquele aroma intenso de poesia e rebeldia. Whitesnake, Here I Go Again, com a mordida que lembra um gostinho de estrada, recomeços e reflexão. Tá bom, hein? Eu avisei. Mas olha só, deixa espaço aí pro prato principal, que já tá chegando logo depois do break. Mas antes disso, vou lançar a enquete de hoje aqui com vocês, que é o seguinte, pra gente já ir batendo um papo aí antes do prato principal chegar. Me conta uma coisa, se você tivesse a oportunidade de surpreender o seu artista preferido com uma receita bem especial, qual seria? Manda o seu nome, mesa, o artista e o porquê da sua receita escolhida aqui pro nosso WhatsApp. Vai pensando aí que eu volto já já servindo o nosso prato de hoje. 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

0: 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Hoje a cozinha precisou aumentar o fogo, porque a receita do nosso almoço exigiu precisão e muita habilidade. A gente já começou com aquela mistura de caos e calmaria e o sabor intenso do Nirvana com Lithium. Depois os Red Hot Chili Peppers, The Other Side, com aquele molho groove e suavidade à la californiana. Teve também o Dire Straits, Sultans of Swing, entregando elegância, e o Blur, finalizando em volume máximo com a clássica Song 2. Bom, bora dar uma espiadinha então nas respostas dos nossos clientes e ver o que os nossos chefes estão querendo servir aí para os seus artistas preferidos na nossa enquete de hoje. O Guilherme Celúcio, da mesa 19, disse o seguinte: boa tarde, eu iria servir para o Mick Jagger um delicioso barreado direto de Morretes, com uma pinga de banana de acompanhamento. Caramba, Guilherme, não sei se o Mick Jagger teria estômago aí para essa iguaria, mas acho bem interessante a sua escolha. Cláudia Soares, da mesa 5, disse: boa tarde, sous-chef Renan, seria uma honra servir uma costela de chão para os queridos do Iron Maiden nessa vinda deles agora para Curitiba. E claro, com a cerveja Iron Maiden na mesa. Eu adoro. Perfeito aí, Cláudio. Uma combinação bem interessante aí para receber os caras aqui em Curitiba, né? Que foi anunciado recentemente a vinda deles aqui no finalzinho do ano, em outubro. Então, receber os caras aí com uma iguaria dessa, um pratão desse, seria bem interessante. Pedro Novaes disse: boa tarde, ouvintes. Boa tarde, Renan. Eu adoraria apresentar o nosso cachorro-quente de barraquinha para qualquer músico americano. Tenho certeza que ia ser uma grande experiência. Pois é, né? Existe essa questão aí que o nosso cachorro-quente é diferenciado comparado aí à simplicidade de um cachorro-quente tradicional americano. Acho que seria bem interessante também aí, Pedro. E o Jackson, da mesa 9, disse: boa tarde, comida eu não sei, mas adoraria tomar uma caipirinha de limão tradicional na praia com a Janis Joplin. Caramba, Jackson, legal, hein? Acho que a caipirinha aí é a grande preferência aí da galera gringa. Quando vem pra cá, fica todo mundo deslumbrado aí com esse nosso, né, símbolo aí nacional também. Muito bem, continue mandando sua mensagem, participando aqui da nossa enquete. Que prato você serviria para o seu artista preferido? Diga qual seria o prato e para quem você serviria esse prato. Enquanto isso, já prepara a nossa entradinha, a nossa sobremesa, para adoçar o nosso almoço sonoro. E logo depois do break, a gente tá de volta.
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9: Antes de encarar o treino, não se esqueça de conferir o equipamento principal, seu tênis. 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

0: 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Depois de um almoço desse, só um bom docinho, né? Pra fechar com chave de ouro. Mas se enganou quem achava que eles viriam assim de boa. Você ouviu o abraço forte dos Beatles em forma de melodia com Let It Be. Depois veio o Beck com Loser e os sabores meio com um tonzinho de ironia. Kid de Abelha, Fixação, nossa colherada brasileira, delicada por fora e intensa por dentro. E por fim, o Incubus com Drive, encerrando aí o nosso menu sonoro com aquele sabor que dá vontade de pedir mais um pouco pra levar pra viagem. É isso aí, o nosso almoço tá servido, mas antes de baixar as nossas portas, vamos dar uma olhadinha nos últimos comentários aí dos nossos clientes na enquete de hoje. A Clarissa da Mesa 13 disse o seguinte: eu faria um escondidinho de carne seca para o Mano Tchau. Certeza que ele ia curtir. Tenho certeza também, Clarissa. Inclusive, o Mano Tchau tá chegando aí, hein? Depois de amanhã aqui em Curitiba tem show do Mano Tchau. Então, Clarissa deve estar se preparando aí já pra curtir esse showzaço do Mano Tchau. Ju Castro disse: bom dia, chefe Renan, sentadinha aqui na mesa 13, bem quentinha e pensando no prato. Serviria uma feijoada acompanhada de uma caipirinha pro pessoal do YouTube. Com esse friozinho ia descer muito bem. Eu também gosto, hein, dessa combinação de prato quente, uma bebida, prato quente, uma bebida geladinha, fica muito bom também. Luciano Santos falou: Renan, eu sou fã incondicional do Raulzito, Raimundos e Pete. Se eu fosse oferecer um prato especial para um deles, seria para Pete um vatapá e um acarajé, mas de pinhão, prato típico deles lá da Bahia e adaptado com o pinhão sulista. Casal Luz na área. Muito bem, Luciano. Pete ia gostar com certeza aí dessa hibridização, dessa mistura de sabores. E por fim, a Sônia Maria disse o seguinte: olá, boa tarde, subchefe Renan. Hoje estou lá no fundão, última mesa, próxima janela. Serviria uma feijoada e de sobremesa pudim de leite para o nosso Sir Paul McCartney. Caramba, Sônia, com certeza Paul McCartney iria apreciar aí com gosto essa feijoada e a sobremesa pudim de leite, é bom demais. Muito bem, por aqui, meus queridos, vamos encerrando então. Muito obrigado pela sua companhia à mesa. Eu sou o chefe Renan, já pendurei o meu plano de prato e convido você a voltar amanhã para degustar mais um menu delicioso aqui do nosso restaurante sonoro. Pode pegar o seu cafezinho e ficar de boas, continuar aqui na programação da Mundo Livre, que tem muito mais pela frente. Eu volto já.
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13: Muitas vezes, a maior inimiga do prazer não é o corpo, mas a mente acelerada. Ansiedade, autocobrança, distrações e excesso de pensamentos dificultam a conexão com o momento presente. Por isso, exercícios simples de atenção plena podem ajudar. Você pode reservar 2 minutos para respirar fundo, perceber seu corpo e desacelerar. Quanto mais presença, maior a chance de bem-estar, conexão e equilíbrio emocional.
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0: Olá, você está na Mundo Livre, sua rádio de atitude, comigo, Renan Zamilian, tocando por aqui até às 3 da tarde. Bora aproveitar agora, chegando com Green Day.

0: 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Fechando essa sequência, você ouviu U2 com Vertigo. E antes, Alanis Morissette passou por aqui também com Ironic. Agora 1 hora e 17 minutos. E logo depois do break, rapidinho, eu volto com Arctic Monkeys.
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0: Tá aí na Mundo Livre, esse foi o Rush com Tom Sawyer, antes Toto Africa e ainda o Skank com Vamos Fugir. Tempinho propício pra querer fugir, hein? Se você, assim como eu, é meio que inimigo desse frio. Mas, independente disso, aqui na Mundo Livre a gente se esquenta junto, então já já tem o AC/DC pra ajudar a gente nessa missão. Fica comigo.
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0: 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Mas corre, que ainda hoje o Everton conta quem faturou esse presentão para conhecer a Fernandinha Takai.
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0: Mundo Livre, fechando esse bloco, você ouviu com Urge Overkill, Girl You'll Be a Woman Soon. E antes também teve som nacional aí da Capital Inicial Independência, registrando presença aqui na nossa programação de hoje. Agora 2:01 e eu volto já já com muito mais.
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8: Aqui é Silvia Sprenger e esse é o Rock and Run. Às vezes surgem alguns modismos, quase sempre nas redes sociais. E é preciso ficar atento para não cair em ciladas. Um desses modismos é o que envolve os pré-treinos turbinados com cafeína. Os efeitos, de acordo com as postagens, seriam milagrosos. Mas muita calma, hein? O G1 conversou com especialistas que dizem que esses produtos não são indicados para todas as pessoas. E tem uma série de riscos, entre eles arritmia, palpitação e ansiedade. Inclusive, para quem tem problemas cardíacos, o uso pode ser muito perigoso. De forma geral, os especialistas dizem que a cafeína é indicada apenas para atletas profissionais e sempre com acompanhamento médico. Então, não corra riscos e sempre converse com o seu médico antes de consumir qualquer produto, mesmo aqueles que pareçam inofensivos.
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0: Olá, bora juntos curtir essa hora aqui na Mundo Livre, comigo Renan Zamilian, até às 3 da tarde. Chegando agora, os grandões do System of a Down com Aerials. Aumenta o som e bora aproveitar.

0: Mundo Livre, sua atitude sonora. Esse foi o Cranberries com Animal Instinct. E antes, o synth pop dançante do A-ha e o maior hit da banda, Take On Me. Se você tá curtindo a programação da Mundo, corre lá no aplicativo e já começa a deixar os seus likes. Começa a deixar os seus likes e aproveita também para dar aquela olhadinha lá na aba promoções. Eu volto já já e trago comigo Pearl Jam. Não sai daí.
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0: Mundo Livre, RPM, Loiras Geladas e antes Cold War Kids, fechando essa sequência com Push My Luck. É isso aí, antes do break, deixa eu te lembrar que a promoção Mundo Livre Sem Medo ainda tá rolando e pode te ajudar com uma continha paga no fim do mês. Corre lá na aba Promoções, fazer o seu cadastro e ficar de ouvidos ligados aqui na programação para não perder quando tocar Inimigos do Rei e rapidamente já correr para lá e curtir a música. Essa promoção é autorizada pela CCAP. Bom, bora seguir em frente agora e depois do break tem som do R.E.M. por aqui. Eu volto já.
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0: Muito bem, fechando o meu horário de hoje, você curtiu Midnight Oil com King of the Mountain e antes também teve Detonautas com Rádio Love Nacional. É isso aí, meus queridos, vou indo nessa e te deixo na excelente companhia da Flávia Rocha, que já tá chegando aqui para dar sequência na nossa tarde dessa segunda-feira com muita música boa. Uma ótima semana para você e a gente se vê amanhã. Tchau!
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2: Oiê, ótima segunda-feira, boa semana pra você que tá seguindo aqui na Mundo Livre. Juntos, agora é comigo, Flávia Rocha, e eu chego hoje trazendo pra você um som que foi grande sucesso aí no final dos anos 90, bora de Eagle Eye Cherry, Say Tonight.

0: Mundo Livre, sua atitude sonora, Talking Heads, Psycho Killer, fechando a minha primeira sequência desta segundona. Também é Aerosmith, Youngblood, Wild Woman, Imagine Dragons, Demons. 3:15, bora seguir comigo por aqui, tem muita sonzeira boa pra te acompanhar e pra te esquentar nessa segunda-feira geladinha e chuvosa, hein? Ainda nem chegou o inverno, mas já tá com essa carinha por aqui. Seguimos juntos e você me acompanha já já com o Mundo Livre Flow. 10 sons direto. Segue junto.
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6: A autoestima tem impacto direto na sexualidade feminina. A forma como a mulher enxerga o próprio corpo influencia a autoconfiança e conexão. Comparações, envelhecimento, maternidade, mudanças hormonais e cobranças sociais podem afetar essa relação. Mas sexualidade não é sobre performance. É sobre se sentir bem consigo mesma, reconhecer o próprio valor e viver essa conexão de forma mais leve e verdadeira. Quando a mulher começa a se olhar com mais acolhimento, ela também transforma a forma como vive e o próprio bem-estar.
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0: Mundo Livre, sua atitude sonora, Blind Melon, No Rain, também rolou King, Somewhere Only We Know aqui no Flow, Counting Crows, Mr. Jones com The Roots, The Seed, e abrimos essa edição do Flow com Iron Maiden, Wasted Years, a banda que está fazendo a alegria dos fãs nesta segunda-feira. Afinal, hoje pela manhã foi confirmado aí a vinda da banda para Curitiba, dia 28 de outubro, na Arena da Baixada. E claro, eu vou trazer mais informações no Por Dentro do Mundo a partir das 5 da tarde, hein? Vou estar te aguardando. 3 horas e 40 minutos, aqui a gente está no Flow, 10 sons direto, então bora seguir com a segunda metadinha dessa edição. Agora tem Live, tem Lies on the Riverside.
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0: aí, pra fechar essa edição do Flow, Green Day, Basket Case, também o Joe, Delitia, Bon Jovi, Keep the Faith e o Rafa Monstro Invisível. 4:02, o nosso Flow com 10 sons direto e sem intervalos aqui na programação. Volta em mais uma edição ainda hoje, tá? Às 7:00. E eu sigo por aqui, já já retorno com mais sons incríveis pra você curtir, hein?
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Uma ótima tarde de segunda-feira, 18 de maio, agora 4:05, e eu, Flávia Rocha, sigo contigo. Agora tem David Bowie, Rebel Rebel.

0: Mundo Livre, sua atitude sonora, tá aí o cara, o número um do mundo, Michael Jackson, The Way You Make Me Feel. Esse som saiu no álbum Bad, de 1987. E essa semana, o spoiler vem cedíssimo, hein? Próximo domingo, às 10 da manhã, sim, vai rolar contracapa com ele, né? Que tá merecendo, o cara tá em alta, mesmo 17 anos aí após a sua partida. Então, no contracapa de domingão, a gente vai fazer aquela belíssima homenagem para Michael Jackson com seu grande marco da música pop, o álbum Thriller, de 1982, hein? Já anota aí pra não perder. Antes, por aqui, a gente curtiu o Kiss, Detroit Rock City, Strokes, Last Night. Agora, 4h22.
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3: Marrocos chega com moral alta na Copa do Mundo. Ela foi a primeira seleção africana a garantir vaga para este Mundial. Também carrega o peso de ter sido a primeira africana da história das Copas a chegar numa semifinal, fato alcançado na edição passada, em 2022. E depois do apito final, a atitude marroquina continua fazendo barulho. Conheça Between Natna, uma banda que mistura rock alternativo, punk e metal. Os caras já tocaram em 3 edições do Le Boulevard, um dos maiores festivais da cena independente do país. Conheça um pouco desse alt rock punk marroquino. Oi, oi!
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0: aí na Mundo Livre, Santana, Smooth, também Kings of Leon, Mustang, Blur, Coffin TV, Smashing Pumpkins, 1979. 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
2: Quando for se preparar para uma corrida de rua, lembre-se, seu corpo é seu instrumento e precisa estar afinado. Faça alongamentos dinâmicos e movimentos leves para despertar os músculos e preparar o quadril. Isso ativa a sua circulação e te coloca no ritmo certo.
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0: Mundo Livre, sua atitude sonora, Coldplay, Viva La Vida, Nação Zumbi, Melhor Nem e ainda The Police, Spirits, In The Material World. 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Replay Mundo Livre rola às 6 da tarde no Por Dentro do Mundo, que começa já já, depois do break rápido. Agora 5 em ponto, bom fim de tarde.
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4: Aqui é Silvia Sprenger e esse é Rock and Run. Às vezes surgem alguns modismos, quase sempre nas redes sociais. E é preciso ficar atento para não cair em ciladas. Um desses modismos é o que envolve os pré-treinos turbinados com cafeína. Os efeitos, de acordo com as postagens, seriam milagrosos. Mas muita calma, hein? O G1 conversou com especialistas que dizem que esses produtos não são indicados para todas as pessoas. E tem uma série de riscos, entre eles arritmia, palpitação e ansiedade. Inclusive, para quem tem problemas cardíacos, o uso pode ser muito perigoso. De forma geral, os especialistas dizem que a cafeína é indicada apenas para atletas profissionais e sempre com acompanhamento médico. Então, não corra riscos e sempre converse com o seu médico antes de consumir qualquer produto, mesmo aqueles que pareçam inofensivos.
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1: Horas e 3 minutos, segunda-feira, 18 de maio de 2026. Uma ótima tarde para você, tá no ar. Mais uma edição do Por Dentro do Mundo, sua revista no rádio. Eu sou Flávia Rocha e até as 7 da noite te acompanho por aqui com música e informação e, claro, interatividade. Sempre estou esperando também a sua companhia, a sua participação por aqui, já com o WhatsApp, esperando suas mensagens, hein? Bora começar hoje com o YouTube Pride.

0: Mundo Livre, sua atitude sonora com energia lá em cima do Fall Out Boy, Dance Dance. Também Legião Urbana, Tempo Perdido, novíssimo som dos Stones, Indie Stars e YouTube Pride. Agora 5 horas e 18 minutos, Clóvis Martins, nosso ouvinte, está na área. Olá, uma boa tarde, Mundo Livre, Flavinha. Uma abençoada semana para todos. Amém para todos nós, Clóvis. Michelle Schmidt, boa tarde, Flavinha. Rolling Stones, like, like, like. Pois é, esse novo sonho dos Stones, Indie Stars, né, que está no novo álbum da banda, será lançado dia 10 de julho, o Foreign Tongues. Bom, gente, falando aí em monstros do rock, né, como os Stones, os fãs do Iron Maiden já podem, sim, preparar a clássica camiseta preta. Na sexta-feira, a gente falou aqui sobre a especulação dos fãs sobre a vinda da banda a Curitiba, depois de um vídeo ser divulgado pela produtora Move Concerts, que mostrava aviões sobrevoando um estádio semelhante à arena, uma referência clara à música Aces High. E hoje, sim, a banda britânica confirmou, o show do Iron Maiden será no dia 28 de outubro na Arena da Baixada, com o show de abertura do Alter Bridge. A turnê Run For Your Lives World Tour celebra os 50 anos de uma das maiores potências da história do heavy metal. A promessa é de um repertório recheado de clássicos ligados à fase mais tradicional da banda, liderada por Bruce Dickinson. Além do setlist nostálgico, o grupo também promete o show mais espetacular já realizado pela banda, com uma produção inédita, cenários grandiosos e referências clássicas ao universo criado pelo Maiden ao longo de 5 décadas. Essa será a 7ª apresentação do Iron Maiden em Curitiba, reforçando a longa conexão da banda com o público da cidade. A venda geral de ingressos começa nesta quinta-feira, dia 21, pelo site da Live Pass ou direto na bilheteria da Arena da Baixada a partir das 11 da manhã. E os valores variam de R$ 225 a R$ 1.000. E aí, quem está animadíssimo com a confirmação de Iron Maiden em Curitiba, em dia 28 de outubro na Arena? Que demais, né? Muito bom a gente ser palco novamente aí desses grandes do rock. 5h21, tô te esperando por aqui também e eu já volto com sua revista no rádio. Mais música e informação pra você.
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0: Mundo Livre, som do Chet Kroeger Hero. Engenheiros do Havaí, era um garoto que, como eu, amava os Beatles e os Rolling Stones, também Lenny Kravitz, Again. Agora 20 minutos para as 6 da tarde. Emerson Xavier por aqui, comentando comigo que, né, dessa vez o Emerson, nosso ouvinte que trabalha ali na logística do aeroporto de Curitiba, de São José dos Pinhais, falou que infelizmente não será ele a princípio que fará a logística do show do Iron Maiden. Puxa vida, Emerson, tomara que as coisas possam mudar até lá, né? Ele falou agora, bora partir para tentar comprar os ingressos. O Eric Cardoso, boa tarde, Flávia, só passando para lembrar que hoje faz 9 anos da morte do grande Chris Cornell, que voz que marcou uma geração. Se for possível tocar um Soundgarden ou Audioslave. Obrigado, Eric de Pinhais. Valeu, Eric, pela lembrança. Sim, hoje, 9 anos aí de uma das maiores vozes do rock, Chris Cornell. Era demais, né? Vozeirão incrível. Nilson Fleischmann, olá, Flavinha, tudo certo? Aqui, o tempo horrível, chuva e frio, verdadeira segunda-feira, eca. Boa semana a todos e que o tempo melhore, né? Abraços. Olha, Nilson, tô nesse aguardo, hein? Mas, pelo menos aqui na região de Curitiba, a previsão é de chuva quase a semana toda, hein? Vamos ver como é que vai ser. Sônia Maria Girardi, boa tarde, Flavinha. E aí, feliz com a convocação? Que time de responsa, acreditamos em vocês. Calma, gente, não. A Sônia tá falando da convocação da Mundo Livre. É, lá nas redes sociais, agora há pouco, saiu um post bem legal sobre as figurinhas exclusivas. O time da Mundo Livre, nada mais que figurinhas com as carinhas dos comunicadores e do nosso mascote Roxon. Vale a pena, corre lá no Insta e nas redes sociais da Mundo para você conferir também. Valeu, Soninha. Bom, bora de notícias, gente. Uma nova entrevista ao podcast The Rest is Entertainment. O Paul McCartney resumiu a sua visão sobre a cultura dos influenciadores digitais. Ele disse que acha engraçado que atualmente pessoas que não parecem ser tão talentosas são incrivelmente famosas, com bilhões de acessos e visualizações. Aos 83 anos, o eterno Beatle admitiu que ainda não consegue compreender totalmente o universo das redes sociais e o impacto de algumas celebridades da internet. E apesar de não acompanhar esse tipo de conteúdo naturalmente, o Paul contou que acaba sendo exposto às tendências online quando a sua esposa navega pelo Instagram. E reconheceu em tom bem humorado que as suas opiniões podem soar antiquadas. Paul McCartney se prepara para lançar dia 29 de maio The Boys of Dungeon Lane, o novo álbum solo que promete revisitar sua infância em Liverpool em um dos trabalhos mais pessoais de sua carreira recente. Bom, contrariando Paul McCartney, quero saber de você, hein? Se tem alguma dica de influencer, de influenciador digital que já mudou ou acrescentou algo na sua vida que foi realmente relevante, hein? Sabe de alguma? Me conta por aqui, manda sua mensagem e eu volto já com mais música e informação.
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0: Alice in Chains, Man in the Box, Eurythmics, Sweet Dreams, Bonnie M, Daddy Cool, rolou pistinha de dança aqui nesse bloco do Por Dentro do Mundo e ainda Linkin Park, In the End. Agora 6:02, bom fim de tarde. A Marli, inclusive, estava falando por aqui no Whats, ó, só pedrada. Vim buscar um bolo para festa surpresa da minha... Ai, meu Deus, será que a mamãe da Marli está escutando? Vou estragar a surpresa. Ai, hoje ela faz 75 anos e ela falou que teve que esperar as músicas acabarem. Programação excelente. José Carlos Pinheiro, boa tarde. Que sequência é essa? Daddy Cool e agora Eurythmics. Cheirando um pouquinho de naftalina, mas em um dia como hoje, muito boa. Valeu, José. Bora seguir de notícia, gente. O Robert Plant está prestes a se apresentar no Brasil. O lendário vocalista do Led Zeppelin retorna com o seu projeto Saving Grace, que conta com a cantora Suzy Dian e uma versátil banda de apoio. O grupo vem excursionando com a turnê Roar in the Fall e realiza shows em Porto Alegre amanhã, terça-feira, no Rio de Janeiro na quinta e em São Paulo no domingo, como parte do festival C6 Fest. Apesar da conexão com o Zeppelin e da presença de músicas famosas do repertório da banda, o show tende a ser uma experiência intimista e conectada às raízes do folk, do blues e da música tradicional. Plant oferece releituras e novas versões para canções como Ramble On, Going to California e Rock and Roll, consagradas com Led Zeppelin, mas que agora ganham outra roupagem. E ele ainda apresenta releituras para músicas de Neil Young, Moby Grape, Low, entre outros, além de canções tradicionais e composições próprias. Bom, enquete rolando por aqui hoje sobre influenciadores digitais. Perguntei se teve alguma dica de influencer que já mudou ou acrescentou algo na sua vida. Luciano Roberto falou, noite, Flavinha. As dicas que me ajudam são as de aprender a usar as coisas em casa. Eu sempre estou usando as coisas de forma errada. Nada como jogar na internet, né? Como fazer, sei lá, trocar o chuveiro. Como trocar o chuveiro, como trocar uma lâmpada e outras cositas mais. Quem nunca, hein, Luciano? Sempre bom. A Luana, sem dúvidas, a Winnie, além de influenciadora, ajuda muito com orientações reais sobre compras no Paraguai. Grande parte do que aplico hoje na MBL, que é a loja da Luana, veio das dicas dela. Dica da Winnie. O Feijão, se influencer virou profissão, eu preciso ganhar minha parte, porque má influência também é influência. E como não, hein? Se for procurar, olha, tem bastante assim, hein, Feijão? O Sandro, boa noite, Flavinha. Estou na área. Se derrubar, é pênalti. Bom, logo mais, inclusive, vou trazer por aqui, né? Tá rolando nesse momento a convocação da seleção para a Copa do Mundo 2026. Já, já, a gente confere por aqui quem serão. Agora, 6:05 e também temos o replay Mundo Livre chegando depois do break.
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0: 6:08, bom fim de tarde. Estou de volta, Flávia Rocha, aqui no Por Dentro do Mundo. E agora a gente vai de replay com o som mais curtido de hoje.
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0: E hoje é Dire Straits.

0: Mundo Livre, sua atitude sonora com Hurricanes, Through the Lights, Iggy Pop, Kate Pearson, Candy e o Replay Mundo Livre trouxe Dire Straits, Sultans of Swing, classicão aqui no Replay de hoje. 6h22, a Cris Sanches está com a gente, falou que o Por Dentro do Mundo tá demais a programação de hoje, valeu Cris. E tá mesmo, começando a semana muitíssimo bem por aqui. Bom, gente, o técnico Carlo Ancelotti anunciou agora há pouco a lista dos 26 jogadores convocados da Seleção Brasileira para a Copa do Mundo 2026. O anúncio foi feito em evento realizado no Museu do Amanhã, no Rio de Janeiro, e a lista dos escolhidos por Carlo Ancelotti foi: goleiros, Alisson, Ederson e Everton; zagueiros, Alexandro, Bremer, Danilo, Douglas Santos, Gabriel Magalhães, Ibanhas, Léo Pereira, Marquinhos e Wesley. Meio campo, Bruno Guimarães, Casimiro, Danilo, Fabinho e Lucas Paquetá. E atacantes, Endrick, Gabriel Martinelli, Igor Thiago, Luiz Henrique, Matheus Cunha, Neymar, Rafinha, Rayan e Vini Júnior. A Copa do Mundo de 2026, pela primeira vez, será disputada simultaneamente em 3 países: Estados Unidos, México e Canadá. O torneio começa no dia 11 de junho e o Brasil estreia no Mundial no dia 13, contra o Marrocos. Na fase de grupos, a seleção também vai enfrentar o Haiti no dia 19 e a Escócia no dia 24. Sim, e a Mundo Livre também já fez a sua escalação sonora, com bandas divididas em defesa, meio e ataque. Se liga nas vinhetas que estão rolando na programação e já já tem uma para você curtir na volta do break. Fica atento, hein? 6h24, aproveita, manda sua mensagem também aqui para nossa enquete, se alguma dica de influencer já mudou ou acrescentou algo na sua vida, ou fala também sobre a escalação, enfim. Fica à vontade, manda sua mensagem para cá e já já tem mais.
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0: Mundo Livre, sua atitude sonora com Arctic Monkeys, Are You Mine, Faith No More, Epic e Skank. É uma partida de futebol, dando início aí aos trabalhos da Copa do Mundo 2026, já que agora há pouco foi divulgada aí na convocação dos jogadores que irão na seleção para essa Copa. 6 horas e 40 minutos. E falando em shows agora, o Slayer também pode fazer show no Brasil ainda em 2026. Há rumores. Essa informação veio, na verdade, do portal mexicano Heavy Metal, que afirma que a banda pode retornar à América do Sul ainda neste ano. Segundo a publicação, os shows devem acontecer entre novembro e dezembro. O veículo também informou que as conversas para apresentações no México enfrentaram ali dificuldades por falta de datas disponíveis em grandes arenas e estádios, e que primeiro a banda deveria passar pela América do Sul. Porém, até o momento, não existe confirmação oficial por parte da banda ou das produtoras envolvidas. E caso a nova passagem se confirme, será a primeira visita do Slayer ao Brasil desde a retomada das atividades do grupo. A última apresentação da banda no país aconteceu em 2019, com shows em São Paulo e no Rock in Rio, no Rio de Janeiro. 6 horas e 41 minutos, a galera tá por aqui, Adriano Fressato, chefe Flavinha, boa noite. Os únicos influencers que eu escuto e considero suas opiniões são os meus filhos, Adrianinho e Carol. A Vivian falando aí da seleção, pra que convocar Neymar? Não joga nem no Santos, vai jogar na seleção? Fiasqueira. E um salve pro Jonas, que também está desacreditado da seleção nessa Copa, gente. Ai, ai, ai, será? Será que vai dar ruim de novo? A gente quer torcer pro bem, né? Vamos aguardar aí mais informações. Bom, tô esperando também sua mensagem por aqui. Já já tem o nosso último bloco do Por Dentro do Mundo de hoje.
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0: Livre, sua atitude sonora irá entre seus rins. Pra fechar o Por Dentro do Mundo desta segunda-feira, também rolou Arcade Fire, The Suburbs e Beatles, Eleanor Rigby. Um minutinho para as 7 da noite. A Ju Castro por aqui mandou a mensagem e falou o seguinte: oi Flavinha, me obriguei a dar um tempinho da Mundo para escutar a convocação. Jesus! Mas bem, como diz meu filho, se der ruim, não vão jogar nas costas dos novinhos, mas na do veinho que foi chamado. Vamos torcer para dar tudo certo. Esse é o espírito, né, Ju? Bora torcer para dar tudo certo dessa vez, hein? O Rodrigo Góes também mandou essa: embora Brasil, Hexa é realidade. Que assim seja, hein, Rodrigo? Esperamos por isso. Valeu, gente. Agradeço por hoje. Por Dentro do Mundo volta amanhã às 5 da tarde. E eu volto já já com o nosso Mundo Livre Flow. 10 sons direto. Ótima noite pra você.
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0: Mundo Livre, sua atitude sonora, primeira metadinha do nosso flow, desse comecinho de noite de segundona com Smith, This Charming Man, Ramones, Blitzkrieg Bop, Foo Fighters com a novíssima Unconditional e nenhum de nós, Camila. Seguimos, esse é o flow com 10 sons direto, agora vamos de Sublime, Santeria.
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0: E fechando essa edição do Flow dessa noite de segunda-feira, Depeche Mode, It's No Good. Também Dire Straits, Money for Nothing e Red Hot Chili Peppers, Californication. O nosso Flow com 10 sons direto volta amanhã na programação aí, em várias edições durante o dia. Eu te convido a seguir junto comigo que eu volto já já trazendo Oingo Boingo e outros sons. 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

0: Mundo Livre, sua atitude sonora. Pra fechar meu horário aqui nesta segundona, Raimundos, a mais pedida. Valeu, gente. Eu, Flávia Rocha, tô indo nessa e amanhã a gente se encontra novamente por aqui às 15h. E te deixo agora com Everton Liberto, dando sequência aí no comando noturno da sua programação de atitude. Fica bem por aí, ótima noite pra você. A gente se encontra. Tchau, tchau.
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Olá, uma boa noite para você que está com o Mundo Livre, sua atitude sonora. Tudo certinho por aí? Por aqui tá tudo bem também, com licença. Eu sou o Everton Liberto, chegando, vou contigo até a meia-noite. Eu começo muito bem os trabalhos com Linkin Park, Crawling.

0: desfilando no tapete vermelho da Mundo Livre, Elvis Presley, Kiss Me Quick. Antes nós ouvimos Nirvana com Heart Shaped Box. Que seleção musical é essa, hein? Falando em seleção musical, hoje nós descobrimos aí os jogadores que vão representar a seleção brasileira na Copa do Mundo de logo mais. E o fato é que aqui no Mundo Livre a seleção é de primeira, um craque atrás do outro. Prova disso é a próxima sequência, que tá com aquela seleção que só faz golaço, tá? Não sai daí porque eu já volto com uma dupla que é demais, hein? John Depp and the Black Hearts.
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0: Mundo Livre, sua atitude sonora, Bastille Pompeii. Antes nós ouvimos o Traje a Rigor, Inútil. Bom demais saber que você tá aí ligado no Mundo Livre, tá no dial, tá pelo rádio no cantinho, é a sua companhia, tá no trabalho, tá dirigindo, levando o Mundo Livre de carona, legal. Tem um alô especial também pra quem tá curtindo o Mundo Livre pelo aplicativo, esperando aí tocar Inimigos do Rei pra deixar o like, né? Eu sei, eu tô ligado. Não saia da Mundo Livre porque eu volto já já ao som de Pink Floyd. Segura aí, boa noite.
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Essa é a Mundo Livre em sua atitude sonora com Avenged Sevenfold, So Far Away. E antes nós ouvimos Barão Vermelho, Bete Balanço. Para encerrar mais um bloco por aqui, também a minha primeira hora de programação com vocês nessa noite de segunda-feira. Vem chegando aí a Voz do Brasil e eu, Everton Liberto, encontro vocês logo na sequência, às 10 da noite. Até já!

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1: Boa noite para você que nos acompanha em todo o país. Segunda-feira, 18 de maio de 2026. Vamos ao destaque do dia, ciência e tecnologia. Em São Paulo, o presidente Lula anuncia novos investimentos no Cirus, que funciona como um super microscópio de alta precisão. Será ampliada a capacidade brasileira de pesquisa em áreas estratégicas como saúde, energia e novos materiais.
2: Qualquer quantidade de milhões que nós colocarmos é muito pequeno diante da quantidade de milhões que isso aqui vai render para o futuro da sociedade brasileira.
1: E ainda, a Petrobras anuncia 37 bilhões para São Paulo até 2030. O investimento vai gerar cerca de 38 mil postos de trabalho diretos e indiretos. Além do refino, os recursos serão aplicados também em gás natural, energia renovável e na expansão do Porto de Santos. Pablo Mundim.
3: Projetos que aumentam a soberania e diminuem a dependência do país de crises externas.
4: Novidades sobre o novo Desenrola Brasil.
1: Ministério da Fazenda lança calculadora que permite simular valores para pagamento da dívida com melhores condições.
4: E a partir de agora, a renegociação pode ser feita também em uma das 10 mil agências dos Correios.
1: Hoje, na apresentação da Voz do Brasil, eu, Mariana Jungmann e Luciano Seixas.
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1: Investimentos em exploração e produção de petróleo.
4: E ampliação da capacidade de processamento dos derivados, como diesel, nas refinarias.
1: Sem esquecer da transição energética, apostando em cadeias mais limpas e sustentáveis.
4: A Petrobras anunciou hoje um pacote de investimentos de 37 bilhões de reais no estado de São Paulo.
1: O presidente Lula esteve no evento na refinaria de Paulínia, que terá sua capacidade ampliada.
3: A refinaria de Paulínia, no interior de São Paulo, é a maior da Petrobras. Sozinha, a Replan abastece 30% do território brasileiro e seu faturamento representa cerca de 1% do produto interno bruto do país. Estrutura que deve crescer ainda mais com o pacote bilionário anunciado pelo presidente Lula. Até 2030, a Petrobras vai investir 37 bilhões de reais no estado de São Paulo. Do total, 17 bilhões serão destinados ao setor de refino. E só na Replan serão 6 bilhões de reais em novos projetos. Com isso, a refinaria será capaz de processar 460 mil barris de petróleo por dia, 5% a mais do que a capacidade atual. Segundo a presidente da Petrobras, Magda Chambriand, os investimentos estão alinhados com a meta de buscar a autossuficiência na produção de diesel.
5: A Petrobras é a